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2: Hora certa.
3: 9:23.
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1: Vou falar pra você, Pandinha, quando eu era criança, eu tinha um medo de bebum.
2: Eu também.
1: Mas agora eu vi que a gente não faz mal pra ninguém.
2: A gente é bonzinho, é bonzinho até demais.
1: Escuta essa história. Quando eu tinha 7 anos, num busão às 7 horas, indo pra escola todo dia, tinha um povo bebo na rua. Pensava, mas que loucura, bebendo essa só. Onde já se viu? Mas aí eu cresci.

0: Pebbles.
1: Obrigado!
2: Valeu, Pandinha.
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0: 9. Itambé FM e a hora certa.
1: Hora certa.
2: 10:03.
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1: Presta atenção. Essa é pra você que não vê os momentos mais simples passando na sua vida, viu? Romarinho.

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1: Hora certa.
2: 10:47.
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1: Oi, Giovanni.
2: Oi.
1: Você gosta de pescar?
2: Rapaz, eu gosto demais da conta.
1: Então vai pescar.
2: Não vou pescar, mas de jeito nenhum. Eu vou mostrar por quê, ó. É assim, ó.

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0: Grande Gustavo Lima, meu amigo, tudo bem?
1: Obrigado, amado.
0: Que honra ter você aqui.
1: Que alegria estar com você, querido.
0: 50 anos de carreira.
1: 50 anos de carreira.
0: E você aqui, viu, obrigado.
1: Não é pra qualquer um, não. Eu espero que um dia eu possa fazer pelo menos a metade disso, irmão. Parabéns.
0: Espero que esteja lá com você.
1: Deus abençoe. Muita uma salva de palmas. Amado Batista, o nome dele. Amado, Deus te abençoe.
0: Paz, meu amigo Gustavo Lima. Obrigado.
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5: Hora certa.
6: 11:31.
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1: 11:56.
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6: Amigo ouvinte, fique em paz onde estiver. Amanhã, se Deus quiser, vamos voltar.

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1: Hora certa.
2: 4:25.
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1: 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E a hora certa.
2: Hora certa.
3: 5:26.
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a dívida pública dos Estados Unidos atingiu um novo patamar recorde, ultrapassando a marca de 40 trilhões de dólares. O aumento contínuo da dívida tem gerado preocupações entre economistas e analistas financeiros em todo o mundo. Este cenário econômico global, com a maior economia do mundo enfrentando desafios fiscais significativos, pode influenciar mercados e políticas monetárias internacionais, impactando a estabilidade financeira em diversas nações.

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3: Hora certa.
4: 5:57.
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2: Maravilha, então, gente, estamos chegando aqui e a partir de agora tem Baú Sertanejo. Obrigado aí pelo teu carinho, pela tua audiência. Você de qualquer parte da cidade, do Brasil e do mundo tá ligado com a gente. E a gente sempre tá ligado em você. E não importa o dia, não importa a hora, a gente tá levando alegria pra você. Alegria, alegria.
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0: Um empresário de 45 anos, João Victor Batista Pinheiro, faleceu esta semana em Fortaleza, durante um procedimento de lifting facial em uma clínica de estética. Segundo relatos de um amigo da vítima, a intervenção ocorreu em uma sala da clínica, e não em um centro cirúrgico, e não havia desfibrilador disponível no local. A família busca esclarecimentos sobre o suporte oferecido e as condições da clínica, incluindo autorização e habilitação profissional da dentista responsável. O Conselho Federal de Medicina e a Sociedade Brasileira de Dermatologia já haviam obtido uma decisão judicial que declarou a ilegalidade de procedimentos invasivos na face por não médicos.
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4: 6:11.
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2: Estamos de volta, como prometido, trazendo para você o melhor do sertanejo aqui no Baú.

0: do sertanejo de todos os tempos. Os modões passam por aqui. A gente volta daqui a pouquinho. Não sai daí, não.
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A polícia realizou uma apreensão significativa de armamentos na Barra Funda, em São Paulo, encontrando fuzis na mala de um passageiro de ônibus de turismo. O homem foi preso durante uma fiscalização no veículo que havia saído de Maringá, no Paraná, com destino ao terminal rodoviário da Barra Funda. De acordo com o relato do detido, os armamentos seriam levados para o litoral de São Paulo. A ação policial destaca o trabalho contínuo das forças de segurança no combate ao tráfico de armas e à criminalidade organizada no estado.

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1: 6:33.
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2: Quero lembrar a galera, convidar a vocês nesse sábado a partir das 2 horas da tarde aqui na Rádio Itambé FM, o melhor do Italo Dance e também o melhor do flashback pra quem gosta, tá bom? 2 horas da tarde tem DJ Renatinho na Rádio Itambé FM tocando as melhores músicas do flashback. 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
4: Estamos de volta com o Baú Sertanejo, trazendo para você as grandes emoções do sertanejo.

0: Deus quiser, né?
1: Que é isso, obrigado, gente?
2: Baú Sertanejo, trazendo pra você sempre as melhores. Não sai daí não, daqui a pouco tem mais aqui no baú.
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O Tribunal Superior Eleitoral decidiu por unanimidade bloquear o acesso de Pablo Marçal, candidato do PRTB à presidência da República, aos fundos eleitoral e partidário. A decisão cautelar também o proíbe de participar de debates e da propaganda eleitoral na televisão e no rádio. A medida permanecerá em vigor até que a Corte analise definitivamente o registro da candidatura de Marçal para as eleições de 2026. O pedido de registro foi protocolado pelo PRTB no último sábado, 15, após uma decisão da Justiça Eleitoral que autorizou a filiação do empresário ao partido.

0: Samba FM e a hora certa.
1: Hora certa.
2: 6:56.
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14: Estamos de volta com o Baú Sertanejo.

0: O sertanejo, uma sequência melhor do que a outra aqui pra você ouvir, curtir e relembrar. Daqui a pouco tem mais, não sai daí não.
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3: A crescente proliferação de satélites em órbita terrestre está causando preocupação entre astrônomos, que relatam um aumento nos erros e dificuldades em suas observações. O grande número de objetos artificiais no espaço interfere na captação de dados e imagens, comprometendo a pesquisa científica. Especialistas alertam para a necessidade de regulamentação e coordenação internacional para mitigar os impactos dessa expansão. A interferência luminosa e a obstrução visual são alguns dos problemas enfrentados, dificultando o estudo de fenômenos celestes e a descoberta de novos corpos no universo.

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1: 7:17.
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0: Raul Sertanejo, sempre com as melhores pra você aqui. Não sai da sintonia, já já tem mais pra você.
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A NASA anunciou a desistência do resgate espacial do telescópio Swift, que, segundo a agência, deve cair na Terra ainda este ano. A decisão foi tomada após análises que indicaram a inviabilidade da missão de recuperação do equipamento. O telescópio Swift, lançado em 2004, é conhecido por suas observações de explosões de raios gama. A KEFT, lançado em 2004, é conhecido por suas observações de explosões de raios gama.

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2: Eita coisa boa, é relembrar as grandes emoções. 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

0: pelo carinho.
1: Com essas aí, a gente dá um ponto final na edição de hoje do nosso Baú Sertanejo. Queremos agradecer a tua companhia, a tua audiência. Fica com Deus, a gente volta na próxima edição com mais Baú Sertanejo.
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3: A Ucrânia foi novamente alvo de ataques russos. Um ataque de drones em Kherson, no sul do país, resultou na morte de 4 pessoas, com vários feridos. O bombardeamento foi condenado pelo presidente ucraniano, que também reportou o lançamento de mísseis balísticos e dezenas de drones contra o país. Em Zaporígia, 2 pessoas morreram e pelo menos 10 ficaram feridas após os ataques. Incêndios foram registrados em uma pensão e outros edifícios, intensificando a pressão sobre as defesas aéreas ucranianas e aprofundando a crise de combustível na Rússia.
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6: 8:02.
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0: Alô, amigos, estamos iniciando mais um programa Amigos do Teodoro e Sampaio. A todos vocês, um abraço do Teodoro, abração do Sampaio. Que Deus e Nossa Senhora Aparecida proteja todos vocês, meus amigos. Marcelo Teodoro.
1: Bem, Sampaio.
0: Deus te abençoe, meu
1: Tudo
0: filho.
1: Tudo bem?
0: Bom.
1: Tá bonitão hoje, hein?
0: Ajeitado.
1: Acordou. Alegre.
0: Chegou cedo.
1: É, chegamos cedo, né?
0: Eu vi.
1: Eita, caboclo, tá bonitão, deu uma ajeitada.
0: Não.
1: É, camisona vermelha.
0: Cabelo arrepiado.
1: Isso, posição de sentido.
0: Bom.
1: Vamos chegando no pedaço, começando mais um Amigos do Teodoro e Sampaio, o programa já tradicional da família sertaneja, 21 anos no ar, não é verdade?
0: Sim, senhor.
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0: O Avaco é muito bonito e muito gostoso.
1: É bom, né?
0: Bom.
1: É muito
0: o outro
1: bom.
0: É muito bom e esse é muito bom também.
1: É, isso aí. Vamos abrir o programa?
0: Vamos lá.
1: Com Teodoro e Sampaio. Conhece esses meninos?
0: Conheço.
1: Então, Teodoro e Sampaio.
0: Segura que é moda.

0: casa.
1: Estamos de volta com amigos do Teodoro Sampaio. Tá programa bom, hein?
2: Bom.
1: Vamos mandar um abraço pessoal lá de Abricampo.
2: Minas Gerais.
1: Minas Gerais, Abricampo. Um abração pra todo o povo lá de Granada.
2: Prefeito Marcinho.
1: Prefeito Marcinho recebeu a gente com muito carinho lá. Grande show do Teodoro Sampaio, do Marcelo Teodoro. Nós estivemos por lá. Grande abraço a todos vocês. Obrigado aí pela receptividade, né? Agradecer o pessoal lá da rodovia lá de Dom Pedro I, né? Que deixou a gente parar 2 horas.
2: Ah, sim. 2 horas, velho.
1: Misericórdia. Mais um abraço a todo o pessoal lá de
2: Abricampo. Mas atrasamos um pouquinho, vamos encontrar o Paulinho.
1: Encontramos o Paulinho, do César e Paulinho, é. Vamos passar as fotos pra você colocar aqui, um encontro.
2: Foi, aquele encontro milagroso.
1: Não, e aí você não corta a conversa, fica lá o dia inteiro conversando,
2: não,
1: tá doido?
2: Não, o dia que a gente for gravar lá em Piracicaba, na casa do Paulinho, do César, eu vou te deixar 5 minutos pro Paulinho pra contar a história.
1: Isso. Um abraço a toda a equipe do César e Paulinho lá também, que a gente encontrou lá na churrascaria com a gente na hora do almoço lá. Abração para todos vocês, tá certo? E para você participar do programa, entre em contato com as nossas redes sociais, Marcelo com 2 L's, Teodoro e também Teodoro e Sampaio.
2: Sim, e quem canta?
1: É o Marcelo Teodoro.
2: É o senhor?
1: É.
2: Segura que a moda é boa.
1: Baixa a agulha.

0: Programa Amigos do Teodoro e Sampaio. Vamos para um rápido intervalo comercial e a gente volta já.
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2: Hora certa.
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5: 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Vai ter só as melhores músicas aí tocando aí junto com vocês, tá bom? Galera, quero agradecer a cada um de vocês, sempre tá junto com o DJ Renatinho. E bora pra cima, bora curtir a melhor rádio do Brasil, Itambé FM 105,9.
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Alô Brasil, estamos de volta com Amigos do Teodoro e Sampaio. Como sempre, nós estamos aqui levando alegria até todos vocês, meus amigos. Um abraço para todos os amigos radialistas de todo o Brasil. De TV, de emissoras de rádio, muito obrigado, nós somos muito agradecidos a todos vocês, viu? Trago agora Mato Grosso e Matias. Segura que a moda é boa.

0: Estamos de volta com amigos do Teodoro e Sampaio para falar do macarrão de mandioca.
1: É bom, hein?
0: Bom, bom.
1: Não tem glúten?
0: É, tem duas lojas do Golfe, na Arthur Thomas e na São João. A São João é a mais nova loja dele e só em duas lojas que tem por enquanto.
1: É.
0: Vá correndo buscar a dona de casa. A senhora que gosta do nosso café vai gostar do nosso macarrão também.
1: Eita, vamos falar do show, nosso show.
0: O macarrão tem a marca Anaco.
1: Anaco.
0: Anaco.
1: É.
0: É o nome do proprietário.
1: Ah, é?
0: Oxe, hein? Macarrão feito de mandioca.
1: Tá certo.
0: Pode comer à vontade, não dá nada. Não.
1: É bom.
0: É bom.
1: É bom.
0: Pode comer à vontade.
1: Vamos falar do nosso show.
0: Não tem o tal de glúten.
1: Vamos falar do nosso show, então, do dia 16 de outubro, lá no Buffet Estilo, que o Teodoro Sampaio vai participar. Isso mesmo? Você vai mesmo?
0: Vou lá.
1: Tá confirmado?
0: Vai cantar, vai fazer o show completo.
1: Mas só entra se pagar o cachê adiantado.
0: Nossa, paga segunda-feira, tá bom.
1: 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E queremos mandar um abraço a todos os nossos patrocinadores lá, os apoiadores do nosso show, a Bem-Querença, a clínica de ecoterapia do meu amigo Ronaldo, lá em Santa Catarina, fazendo um trabalho maravilhoso. 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Um abraço para eles lá, um beijo para todo o pessoal que vai vestir.
0: Me arrumar uma camisa.
1: Nós vamos arrumar, vai, viu, Liliane? Tem, ele quer uma camisa de couro, viu? Vamos conversar com você aí. 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Um abraço ao Zé Roberto, ao Jair,
0: obrigado,
1: toda
0: Zé,
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1: Vamos trazer agora então Felipe Falcão para cantar para nós aí.
0: Segura que a moda é boa.
1: Acha agulha.

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0: Programa Amigos do Teodoro e Sampaio. Vamos faturar e já já estamos de volta.
1: Itambé FM e a hora certa.
2: 9:13.
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15: É, amigos do Teodoro e Sampaio, você participando com a gente, muito obrigado pelo carinho, obrigado pela sua grande audiência. E mais uma vez agradecer a todo o pessoal, o pessoal que vai no nosso show, né, pai?
16: Sim.
15: Shows por todo o Brasil aí. Abração a todos os contratantes, os prefeitos, o presidente de feiras, enfim, vocês que estão contratando através do 11 98251 8855. 98251 8855.
16: Todo especial para Rio Pomba.
15: Rio Pomba.
16: Em Minas Gerais também.
15: Abração pro povo lá.
16: Onde nós estivemos lá, foi uma festa bonita. Muito obrigado pela atenção, todo o povo de Rio Pomba. E o empresário lá, o Jairinho, né?
15: Jairinho, um abraço, Jairinho, um abraço.
16: Pra quem não aparece no show, tem que ir lá, o Jairinho, tem que ir lá.
15: É, vou agradecer o pessoal aqui do local onde a gente sempre tá gravando o nosso programa. O meu amigo, o Tatu, grande Tatu, um abraço pra você. O Johnny, que recepciona a gente com muito carinho aqui. E a gente vem fazer as nossas gravações aqui. Vamos trazer o Leandro Mota e o Almir Salles pra cantar.
16: Segura que a moda é boa.

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1: Estamos de volta com Amigos do Teodoro e Sampaio. Nosso telefone em São Paulo,
2: Marcelo. 11-982-51-8855. 11-982-51-8855. Vou mandar mais um abraço aos nossos apoiadores, patrocinadores do show do dia 16 de outubro em Londrina. Você não pode ficar de fora dessa festa. Show do Marcelo Teodoro com a participação mais que especial de Teodoro e Sampaio. Dia 16 de outubro, buffet estilo a partir das 20 horas, tá certo? 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
1: O Tarde Modão vai estar presente.
2: Vai estar também.
1: Vai.
2: Vamos dar um abraço pro pessoal lá da Bem-Querença, pessoal que tem a clínica de ecoterapia com um trabalho maravilhoso para pessoas que têm necessidades especiais, com crianças, jovens, adolescentes, adultos, enfim, um abraço para todo o pessoal, meu amigo Ronaldo, a construtora Cipriani em Itapema, a Decol Design em Londrina, jleilões.com.br, a Noblesse Atelier, a Norpave Volkswagen 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
1: E é o Banco do Povo.
2: É isso aí. Cooperativa, eu sou cooperado, você também. Vamos lá.
1: Sicoobi.
2: Sicoobi Ouro Verde.
1: Sicoobi Ouro Verde. Quem canta agora?
2: Agora as Vozes do Sertão. Canta pra nós aí.
1: Segura aqui a moda,
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1: Bom dia!
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6: De volta com Amigos do Teodoro e Sampaio, você curtindo a gente, onde quer que você esteja, participa através das nossas redes sociais, Marcelo com dois L's, Teodoro, e também Teodoro e Sampaio.
7: Bom.
6: Você tá no TikTok, eu tô sabendo.
8: É, eu vi lá.
6: Tá, né?
8: Vi.
6: TikTok. E o Amigo da Onça, vai pro TikTok?
8: O Amigo da Onça, tem que pôr aquela foto da onça, viu? Que você tirou, né? Lá no Mato Grosso.
6: É, eu sei. Aquela que dá um abraço, não sei, né?
8: É,
6: nunca
8: tá
6: vi
8: bem,
6: onça abraçar, mas, aquele dia ela abraçou você, não, rapaz.
8: Já levei algum abraço de alguma onça também.
6: Umas onçadas de vez em quando?
8: O Amigo da Onça é o novo trabalho do Teodoro Sampaio para todo o Brasil, gravado no estúdio do
6: Marcos Garcia. Procure aí, Marquinho Garcia. É Marco Garcia que tá lá, ou Marquinho Garcia? Tem que pegar aí, mas...
8: Ali é um técnico completo.
6: Instagram. No Instagram dele, é onde... Marcos Garcia, produtor musical. É isso aí. Então você procure lá, vai conhecer o trabalho desse menino maravilhoso, nosso querido irmão.
8: Bom.
6: Tá bem alongado.
8: Quero mandar um alô. É mesmo?
6: Tá.
8: Quero mandar
6: Fiz
8: um alô.
6: Fiz os exames, tava meio teodorado os exames dele.
8: Ah...
6: Diabetes meio alta, eu vou dar uma, quietada aqui. Viu?
8: Não, eu vou lá curar ele. Edu, um abraço pro Edu. O Edu também tem um estúdio muito bom. O Edu é um grande profissional. Viajou com ele. Quando o Tom ia tocar uma moto que ele não gostava, ele falava, isso é derrubar.
6: Edu Jardim, um abraço pra ele também. Vamos trazer o Marcelo Teodoro pra cantar então.
8: Segura.

0: Estamos de volta com Amigos do Teodoro e Sampaio, desta vez para falar da cidade que tivemos na semana que passou, lá em Minas Gerais.
1: Abre Campo.
0: Abre Campos.
1: Mas nós fomos lá em Granada, que é um distrito, né?
0: Ah, sim.
1: E, mas é,
0: muita gente, superlotação. O Henrique está mostrando aí o trabalho e o povo. Superlotação lá na cidade de Abre Campo.
1: Abre Campo.
0: Prefeito um Marcinho, nosso abraço, viu?
1: Abração para todo o pessoal lá. Vamos mandar um abraço para o pessoal lá do Bar do Etelvino, lá em Florestópolis. Abração para eles lá. É, todo o pessoal lá tá tomando café Teodoro Sampaio lá no Bar do Etelvino.
0: É mesmo?
1: É, bom. Lá tem. É,
0: o então... Neno lá de Florestópolis também, um abraço para ele. Só toma o café do Teodoro Sampaio.
1: Isso, um abração a todo o povo aí. Nós tivemos lá na... Tivemos lá em Biporã também. O pessoal lá em Biporã, todo mundo tomando.
0: Sim.
1: Lá no Super Sul.
0: Super Sul, nosso grande revendedor em Biporã e também na cidade de Jataizinho.
1: Isso aí.
0: Super Golf, todas as lojas do Super Golf tem. E também no Santarém tem. Depois do cliente do Alemão.
1: Planos.
0: Planos tem também. É. No Cinco Corações tem.
1: Cinco Corações, é. Um abração. Vamos trazer o Teodoro Sampaio para cantar agora.
0: Segura. Amém.

0: Bem, amigos, chegamos ao final de mais um programa Amigos do Teodoro Sampaio. Muito obrigado pela grande audiência do nosso programa no dia de hoje. A gente volta no próximo domingo. Um abraço do Teodoro, abração de Sampaio e Marcelo.
1: Ele já falou tudo. Então vamos embora. Beijo, gente. Até o próximo programa.
2: 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Fiquem com
3: Deus. 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
6: Itambé FM e a hora certa.
7: Hora certa!
8: 9:59.
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25: Muito bem, meus queridos ouvintes, está começando mais um louvor e adoração. Hoje é sábado, grandioso, maravilhoso, separado para você, para mim, para nós, para juntos adorarmos, louvarmos, reverenciarmos ao nosso grandioso Deus. Esse programa está aqui para agradecer né? Toda a semana que tivemos, todo o cuidado que Deus teve para conosco, em honra e glória ao nosso Deus, está começando mais um louvor e adoração. Estivemos ausentes aí há uns dois sábados, mas a saudade, gente, é grande, hein, gente? Obrigado, viu, pelo carinho de vocês, pelas mensagens, estamos juntos sempre. E louvor e adoração, gente, é tão especial, poder falar e conversar, trocar experiências, aprendermos juntos um pouquinho mais de Deus e de sua palavra. Hoje eu separei um tema que eu considero muito importante para vocês, para mim, para nós, para todos os nossos ouvintes espalhados pelo Brasil. Vamos falar um pouquinho de Elias, grande homem, né? Grande exemplo e grande humano. A gente vê o quanto Elias é humano, assim como eu e você, e assim como ele, nós também podemos ser diferentes ao mesmo tempo quando estamos próximos ao lado de Deus. E é por isso que eu digo sempre: estar ao lado de Deus faz e sempre fará toda a diferença. Então eu convido você, junto comigo hoje, agora, nesse momento, estar ao lado de Deus, estar com Ele, tá bom? Então quero dar um abraço a todos vocês aí, Mato Grosso, Rio Grande do Sul, Santa Catarina, pessoal aí de São Paulo, interior de São Paulo, Minas Gerais, o pessoal do Nordeste, lá da Bahia, do Norte, Nordeste, aquela região, Pernambuco, pessoal do Espírito Santo, que está sempre ligadinho com a gente, obrigado pelo carinho. E lógico, nossa região aqui do Vale do Ivaí, do Paraná, interior do Paraná, norte do Paraná. Muito obrigado, viu, gente, pelo carinho, pela audiência de vocês. O WhatsApp está aberto, tá? Para você falar comigo, mandar sua mensagem, seu oi, seu bom dia, pedir seu louvor. A gente vai estar atendendo você com todo o carinho, poder conversarmos juntos sobre essa mensagem tão importante que é a mensagem de hoje sobre Elias, tá bom? Então vamos lá. Deixa eu mandar um oi pessoal que já está aqui comigo. Bom dia, Evaristo Escárdua. Tudo bem, Evaristo? Tudo certinho lá no Espírito Santo, ouvindo a gente. Um forte abraço, meu irmão. Que Deus abençoe você ricamente. É um prazer, uma honra ter vocês conosco aqui, tá bom? Um abração para você, para toda a sua família, tá? Também, nós falamos do Evaristo, tem o Maurício também lá de Formiga, Minas Gerais. Também está ligadinho com a gente. Demerval, lá de Paracatu, Minas Gerais. E assim vai, né, gente? A gente está indo cada vez mais longe, né? O Moacir Escárdua. O Moacir, bom dia também para você, para sua família. O Moacir Escárdua é irmão do Evaristo. É muito bom ter essa família com a gente, esse carinho. É bom demais. O Moacir, um abraço para você e sua família, viu? Sua netinha linda. Deus abençoe vocês ricamente. Um feliz sábado, né? E que Deus possa fazer parte do nosso final de semana, da nossa vida, constantemente. Um abração para vocês. É bom demais, gente, esse carinho que eu recebo de vocês. Helena Mendes, de Maringá. Oi, Helena, bom dia. Tudo bem com você? Tudo certinho? A Helena mandou assim: olha, feliz sábado, um lindo sábado, perfeito, cheio de paz, carregadinho aí de bênçãos que somente Deus pode nos dar. Então, esse sábado que eu vim te desejar, um feliz sábado, um bom sábado. Obrigado, minha querida. Deus abençoe ricamente você, viu? Ótimo final de semana. Bom dia, Dalila. Como é que tá, Dalila? Tudo bem? Tudo certinho? Um abençoado sábado para você, um final de semana repleto de muitas bênçãos para você, Dalila, pro seu esposo e toda a sua família, viu? Obrigado aí pelo carinho, tá? Bom dia também ao Pedrinho lá em Luxemburgo. Ô, Pedrinho, como é que tá, meu querido? Tudo certinho? Já tá de férias? Aproveita, né? Que Deus te acompanhe sempre, tá bom? Suas férias sejam assim, ó, repleta de muita alegria, paz, que seja assim, revigorante, né? Que é só reabastecer as energias, a bateria, isso mesmo, tá bom? Deus abençoe. Gente, que bom, que bom. Quem mais tá por aqui também? A Maria Lúcia Lacerda. Maria Lúcia, bom dia, muita paz, muita saúde, muitas bênçãos para você, que Deus ilumine aí teu final de semana, tá bom? O Pedro Coutinho, deixa eu ver aqui, aqui ó, Pedro Coutinho, um abraço para você, meu irmão, feliz sábado, bom final de semana para você, para sua família, pessoal aí do Auto Center, né, um abraço, Deus abençoe. A Vanderleia, bom dia Vanderleia, bom dia, que Deus abençoe você, um abração, um beijo apertado, um abraço apertado aí para a Ágata, que Deus abençoe você ricamente, tá bom? Já vou ouvir o seu áudio daqui a pouquinho, tá bom? Ah, gente, que gostoso, que bom, bom demais. Sueli Martins, oi Sueli, bom dia, viu? Um abraço para toda a família Martins, um abração para o seu papai, seu Dito, Dona Doralice e toda a família aí, que Deus abençoe ricamente. Tem também aqui a Lucileia, deixa eu ver aqui. Ah, Lucileia, bom dia, lá de Piracicaba, ouvindo a gente. Lucileia, feliz sábado para você também, tá? Que a presença de Deus acompanhe cada passo do seu dia, que nunca falte fé, esperança, saúde, motivos para sorrir. Aproveite sempre, né? Lucileia, fantástica mensagem, obrigado. E que Deus te acompanhe, te proteja, esteja sempre ao seu lado, tá bom? Bom demais, né, gente? Que gostoso, que maravilha, que bênção. Como é bom ter vocês com a gente. Bom dia também, minha morena, minha linda, tá ligadinha. Obrigado pelo carinho. Que Deus continue te usando sempre como instrumento para levar a palavra de Deus. Excelente sábado, beijo, te amo de montão. Obrigado, minha linda. Assim seja, né? O que a gente mais quer é que Deus use o programa e use a nós como pessoa, falhos que somos, mas que Ele nos use para poder dividir um pouquinho da palavra dEle, né? E assim a gente possamos juntos crescer cada dia mais. Bom dia também, Adriana Peixoto. Bom dia, Adriana. Feliz sábado para você também, que Deus te abençoe. Ela mandou assim, olha, que bênção, que Deus abençoe essa linda manhã e nos traga um belo dia repleto de paz. Assim seja, Adriana. Obrigado aí pelo carinho, tá bom? Muito bem, gente. Deixa eu ver quem mais está por aqui. Ah, o Chicão da Viola, lá de Rio Claro, São Paulo. Chicão, meu amigo, um abraço para você, meu irmão. Deus abençoe. Um ótimo sábado, um ótimo final de semana para você e toda a família, tá? A Sônia Moraes, de Floresta. Oi, Sônia, bom dia, minha querida. Deus abençoe, um ótimo final de semana. Também está a Rosilda, quem mais? Dona Divina. Gente, pessoal ligadinho com a gente, muitíssimo obrigado. Vai começar mais um louvor e adoração e vamos falar então de Elias. Quem foi Elias? Que Elias representou? Em que momento ele viveu? Elias foi um grande profeta. Só que Elias, ele exerceu seu ministério numa época muito difícil, muito complicada. Porque quem era rei na época era o rei Acabe. O rei Acabe, ele tinha a sua esposa Jezabel, e eles, apesar de serem israelitas, apesar de ser rei de Israel, eles tinham adoração ao deus Baal. E o reinado de Israel estava totalmente dividido, né? Por quê? Porque existe um deus, o Deus arquiteto, aquele Deus que criou todas as coisas, o Deus que projetou o nosso universo e que é o mantenedor de todos os detalhes, cada situação. Tem um texto na Bíblia que eu acho muito interessante, que diz assim, olha, não tem um fio de cabelo que caia da sua cabeça que Deus não saiba. Então Deus está no controle de todas as coisas, Ele sabe tudo o que está acontecendo. Ele nos deu sim o livre-arbítrio, você tem a sua escolha, a sua vida, você é que decide cada passo que você dá, mas Deus sabe cada passo que você dá, Ele compreende, Ele respeita isso acima de tudo devido ao livre-arbítrio. Mas nessa época tinha essa situação que era muito complicada, tinha essa responsabilidade, pesava sobre o profeta Elias, de mostrar que existe apenas um Deus soberano. E o povo estava totalmente dividido, eles queriam adorar a Deus e a Baal ao mesmo tempo. É como você pisar em, em duas canoas, não tem como, você não vai conseguir se equilibrar e vai acabar se afundando, né? Não tem jeito. Então ele viveu momentos difíceis e de grandes desafios, grandes vitórias e ao mesmo tempo derrotas. Derrotas pessoais devido à sua fraqueza humana. Somos humanos, somos falhos. E ao mesmo tempo que a fé vai lá em cima, parece que também vai lá embaixo. E aí bate uma depressão, um momento difícil que Elias viveu. E nós vamos tentar entender um pouco em detalhes cada situação, tá bom? Vem comigo, vamos conhecer um pouquinho da história desse grande profeta e tirar lições para a nossa vida de hoje. Está começando mais um Louvor e Adoração. Agora são 10 horas e 13 minutinhos.

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1: Eu acredito que Elias teve um momento em que ele cansou de ser forte. E aí ele teve que fugir, se esconder. Mas aí Deus sabe como trabalhar o coração de alguém que está sofrendo. E Deus opera milagres. Eu imagino que a oração de Elias tenha sido parecida com esse louvor.

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1: Ah, como é gostoso, é revigorante, né? Esses louvores realmente tocam o nosso coração. E a música, o louvor, as notas musicais têm esse poder de abrir espaço em nossa mente para trazer tanto boas lembranças como abrir espaço para entrar novas mensagens, novas coisas, novas situações. É por isso que temos que cuidar sempre daquilo que ouvimos, daquilo que vemos, porque vai criando espaços em nosso cérebro e vai ficando ali armazenado. Então, quanto mais coisas boas nós virmos e ouvirmos, mais coisas boas ficarão armazenadas em nosso cérebro. Né? É impressionante o corpo humano, né, gente? Que maravilha. Bom dia, meu amigo Chicão, Rio Claro, São Paulo. Fala comigo, meu amigo.
2: Oliveira, bom dia, meu irmão. Como é que você tá? Tudo em ordem?
1: Graças
2: bom final
1: a Deus.
2: De semana, hein, meu querido? Deus abençoe vocês aí.
1: Amém, Chicão. Obrigado pelo carinho. Um abraço a todos aí em Rio Claro. Obrigado aí pela audiência. Também a Aparecida da Silva. Bom dia, Aparecida.
3: Lino, que lindo louvor, hein? Muito lindo.
1: Amém.
3: Aparecida está ouvindo aqui.
1: Obrigado.
3: Deus abençoe, tá?
1: Amém.
3: Muito lindo. Deus abençoe. Tenha um bom dia abençoado, Oliveira Júnior.
1: Assim seja. Muito obrigado, Aparecida. Que Deus abençoe vocês aí também. É que Deus possa fazer parte de cada minuto, de cada segundo da vida de vocês, tá? Um abração do seu amigo Oliveira Júnior. Deus abençoe ricamente você e toda a família. Que gostoso, coisa boa, viu? Quem mais está por aqui? Deixa eu ver. O Jason lá em Maringá. O Jason, um abraço para você e toda a família. Coisa linda, viu? Café da manhã. Que gostoso, viu? É muito bom, né? Deus abençoe você, sua esposa. Sua família, que Deus faça presente sempre, tá bom? Quem mais tá por aqui, deixa eu ver, e mandou, inclusive o áudio foi a Ágata. Ô Ágata, como é que você tá, minha querida? Você tá bem? Fala com o tio Oliveira.
4: Bom dia, tio Oliveira.
1: Bom dia, minha querida. Você tá bem? Tudo certinho?
4: Meu barquinho.
1: Meu barquinho, vou separar aqui pra você.
4: Deus abençoe.
1: Amém, minha linda. Deus abençoe você também. Oh, coisa mais linda, viu, Agatha? Beijão do tio Oliveira. Aquele abraço assim, apertado, apertado. Já vou separar aqui pra você. Meu barquinho, louvor lindo demais da conta, já tá aqui no jeito, tá bom? A gente já vai tocar, tá? Ah, gente, isso não tem preço, viu? Isso é simplesmente fantástico, né? Vamos continuar aqui a nossa reflexão, pensando um pouquinho aqui na vida de Elias. Elias teve alguns desafios, como eu falei, né? Elias, ele teve coragem, de certa vez, de orar e pedir que não chovesse. Elias declarou ao rei Acabe que não choveria em Israel por anos, como punição, assim, a idolatria do povo ao deus Baal. E foram assim, sabe quanto tempo? 3 anos. Durante 3 anos não choveu. E o rei Acabe não dava o braço a torcer. Todos sofreram, lógico, com essa situação. Mas era simplesmente para mostrar que Deus é um Deus único. Ele é o arquiteto de todas as coisas. Ele é o provedor de todas as coisas. Se chove ou se não chove. Ele está ali, ó, cuidando de você, aonde você estiver. E durante essa seca, Deus escondeu, lógico, porque ele começou a ser perseguido, né? Elias começou a ser perseguido. Deus o escondeu junto ao ribeiro de Queribe, onde os corvos alimentavam com pão e carne toda manhã e toda noite. E ele tinha água na beira do rio. É interessante também como Deus cuida, né? E Ele provê, Ele dá essa situação. Ele nos liberta, Ele nos sustém, Ele nos mantém constantemente. Tem o caso também da viúva de Serepta. Elias multiplicou o azeite e farinha de uma viúva pobre. E mais tarde, Ele ressuscitou o filho dela. Veja o poder que Deus propôs, né, usando Elias. Entenda que todo o poder vem de Deus, né? Elias foi um canal, um meio. Foi usado por Deus para fazer todas essas coisas. Né? E ele teve um confronto. Depois nós vamos entrar em detalhes em cada situação dessa. Ele teve um confronto no Monte Carmelo com 450 profetas de Baal. Ou seja, era Elias contra 450 profetas de Baal. E Deus respondeu a oração de quem? De Elias. Né? Olha que desafio. Elias sozinho, vamos dizer assim, né? Ele e Deus, não tinha mais nenhum humano, nenhuma outra pessoa ali ao lado dele, dando forças, falando, Elias, vai lá, você pode. Não, não, é sozinho, ele e Deus, contra 450 profetas de Baal. Depois desse confronto, a gente vai entender que ele entrou em depressão. Como pode, né? Depois de ser forte o suficiente para encarar 450 profetas rivais, né? Entrar em depressão. A gente vai entender um pouquinho disso, mas antes vamos ouvir o louvor que a Agatha pediu. Se você quiser aí também pedir um louvor, fala comigo, mande sua mensagem. O WhatsApp é o 44-41-41-4410 e o 988-37-4005. Meu barquinho.

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1: Bom dia, Helena Mendes, tudo bem? Fala comigo.
2: Oliveira Júnior, bom dia.
1: Bom dia.
2: Toca pra mim. O louvor faz um milagre em mim.
1: Ah, com certeza.
2: Por favor.
1: Com certeza. Que Deus possa fazer esse milagre na vida de cada um de nós, assim como operou um milagre na vida de Elias, e nós possamos ser assim, humanos como somos, como Elias era, mas que nós possamos permitir que Deus opere um milagre na nossa vida, de transformar nosso coração e fazer grandes homens, grandes mulheres que possam estar falando e divulgando e mostrando o poder de Deus para todos. Faz um milagre em mim.
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2: Itambé FM e a hora certa.
3: 10:47.
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7: Muito bem, gente. Agora são 10:48. Quero mandar um abraço forte pro meu amigo Celso. Como é que tá, Celso? Tudo bem? Um abraço pra Adriana, um beijão na Quíria, que Deus abençoe você e toda a família. Forte abraço, seu amigo Oliveira Júnior, saudade de vocês, viu? Deus abençoe sempre, tá? Também o... deixa eu ver quem tá mais por aqui, o Alan. É, lá de Nova Olímpia. Ô, Alan, bom dia, rapaz. Você tá bom? Tudo certinho? Um beijão pra você, pras meninas, né? Seja um final de semana maravilhoso, um abração para sua esposa e para toda a família aí, que Deus abençoe sempre o pessoal aí de Nova Olímpia, tá? Um forte abraço, seu amigo Oliveira Júnior. Eita, bom demais da conta, né? Como é gostoso, gente. Final de semana é diferenciado, sábado então nem se fale, né? É, bom dia também ao Alci Santana, lá de Curitiba. Um abraço, Alci, um abraço para Vera, um abraço a toda a família aí, que Deus abençoe ricamente vocês, tá bom? É, gente, maravilha, viu? Quem tá mandando um áudio aqui também, pedindo um louvor, é a Aparecida Silva. Aparecida, fala comigo.
8: Júnior.
7: Oi.
8: Dá pra você rodar esse hino aí pra nós? Ofereço pra todos que estão ouvindo, pra você, pra toda a sua família.
7: Obrigado.
8: Pra minha família.
7: Obrigado.
8: Pra todos que estão ouvindo também, sim, tá? Floresta, que Deus me abençoar.
7: Maravilha.
8: Pra mim, tá? Meu esposo, beleza, que Deus abençoe. É, você deve se rodar, você roda pra mim?
7: Claro.
8: Meu vaso. Eu sou o vaso.
7: Isso, nas mãos do oleiro, na realidade, esse louvor que você pediu, tá aqui separado, viu? A Raquel Silva, nas mãos do oleiro, já tá aqui do jeito, tá? Aparecida, obrigado, viu? Lindo louvor. Já a gente vai estar tocando aqui pra vocês, tá bom? Falando um pouquinho aqui de Elias, gente, ó, tem algumas coisas que nós precisamos entender e aprender e colocar em prática. A gente pode falar, Elias, ele teve os momentos de fraqueza, de depressão. Isso demonstra que, sabe, estar ao lado de Deus não quer dizer que tudo vai ser 100%. Isso é importante a gente entender, sabe? É quando a gente se propõe, inclusive, a viver e a fazer a vontade de Deus, a tendência é que as coisas do mundo apertem o nosso coração. E que bata aflição, que bata muitas vezes desespero. Por quê? Porque nós estamos num mundo dominado pelo inimigo. Tem uma coisa que eu preciso dizer para vocês. Não foi Deus que disse, se prostrados me adorares, te darei tudo o que você precisar. Não foi Deus, sabe? Não foi Jesus que disse isso. Pelo contrário. Foi Satanás que disse a Jesus, se prostrado me adorares, te darei o mundo. O que Deus disse para você e para mim, é assim, ó: no mundo tereis aflições, mas tende bom ânimo, eu venci o mundo. Então, quando alguém disser para você, ó, vem, tá? Faça a vontade de Deus, faça que deu algo e Deus vai te abençoar. Isso não é real, gente. Isso não é real. Isso não é de Deus, isso não é isso que Jesus lhe pede. Entende o que eu estou dizendo? Nesse mundo teremos aflições, teremos dificuldades, teremos problemas, mas Deus prometeu estar conosco todos os dias até o fim. E ele prometeu sim uma coisa muito importante: ser fiel até a morte, dar-te-ei o quê? A coroa da vida. É diferente. É diferente de bens materiais, é diferente de prosperidade nessa terra, é diferente de vitórias terrenas. Não, não, não. Esquece isso. O que Deus nos promete é algo além disso. É além. É a vitória sobre a morte, é a vitória sobre a dor, é a vitória sobre a angústia, sobre as agonias, a agonia desse mundo. Entende? Então, teremos problemas, teremos dificuldades. O que precisamos entender é que Elias, ele foi forte e corajoso no momento da angústia. Ele teve coragem e lutou contra a maré, ele nadou contra a maré. Ele confrontou a cultura corrompida da sua época. E assim também somos chamados para manter nossos valores espirituais, mesmo em meio a esse mundo tão deturpado que está. Ele convida você a ser forte e corajoso contra todas as intempéries desse mundo, que está tentando fazer o errado como o certo. Está tentando incutir na sua mente valores que vão contra os princípios de Deus. E convencer você que está tudo bem, que está tudo certo. E não é assim. E aí, no meio da dificuldade, no meio dos problemas, Elias, ele teve a provisão divina. Nos momentos de crise financeira, no momento de dificuldade, onde ele não tinha nem onde dormir, Deus estava com ele. E aí nós devemos lembrar que o sustento pode vir de onde menos esperamos. De um corvo que traz carne, que traz pão, olha só. E devemos entender também que nos momentos mais difíceis devemos cuidar da nossa saúde, na nossa saúde mental e espiritual. Por quê? Para tentar ser forte o suficiente para não cair na depressão, na dificuldade, como Elias caiu. E entender e saber ouvir Deus. É assim que nós poderemos ser vitoriosos, mesmo no meio das dificuldades que esse mundo oferece. Mas entenda, gente, uma coisa que nós precisamos entender hoje: o mundo, do jeito que está, seja a diferença. Deus convida você a ser o sal da terra. Ele convida você a ser a luz para as pessoas ao seu redor. Então, não aceite o que é errado. Não entenda que o errado agora está certo e está tudo bem, não. Seja a verdade você. Viva a verdade. Jesus disse: eu sou o caminho, a verdade e a vida. Ninguém vai ao Pai senão por mim. E convida você a ser um instrumento nas mãos dele. Permita. Eu opero em vós tanto querer quanto efetuar segundo a sua boa vontade. Permita que Deus trabalhe em seu coração para que, mesmo em meio às coisas imundas que esse mundo está vivendo, você seja diferente e faça a diferença. Então, que você seja um vaso nas mãos desse oleiro maravilhoso que quer construir e reconstruir sua vida, juntando cada caco que seja, para fazer de você algo lindo e maravilhoso nas mãos de Deus. Permita.
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1: Bom dia, Veridiana. Tudo bem? Tudo certinho? Ela manda um louvor aqui pra Leonice, pra mamãe. Tá aqui, tá no jeito já, tá? Mara Lima, unção divina. Louvor e adoração. É assim, todo sábado, um momento especial para nos aproximarmos de Deus.
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1: Ah, gente, é um refrigério para a alma, né? Esse é o Louvor e Adoração, a cada sábado, trazendo uma mensagem diferente e aproximando você de Deus através desses lindos louvores, né? Muito bom, muito, muito. Que alegria, gente, que alegria poder estar aqui compartilhando essa mensagem, esses louvores com você. Pedrinho, eu perguntei para você se já está de férias, né? E o Pedro respondeu que lá de Luxemburgo, na Europa, ouvindo a gente. Ô Pedro, um forte abraço. Vamos ouvir o áudio do Pedro.
2: Ô meu irmão, bom dia, bom dia. Não, ainda não, rapaz, segunda-feira, dia 24. Hoje ainda trabalho, pouco, mas trabalho.
1: Tá
2: amanhã
1: certo.
2: Também trabalho.
1: E aí depois aproveita.
2: Segunda-feira já estou pegando o avião.
1: Aí é chique no último.
2: Vou ficar uma semaninha lá em Portugal, descansar.
1: Eita, que alegria, é coisa boa.
2: Revigorar as energias.
1: Isso, isso mesmo. Recarregar as baterias.
2: Valeu, meu querido. Deus abençoe, então me escuta aqui.
1: Tá certo. Forte abraço, Pedrinho. Deus abençoe. Aproveita então, né? Tem hoje, amanhã ainda, mas depois aproveite suas férias. Merecidas férias, tá certíssimo. Deus acompanhe, viu? Ah, gente, bom demais. Roseli Piveta, Roseli, um abração pra você, minha querida. Deus abençoe, viu? Você e toda a família. Obrigado aí pelo carinho, tá? Quem mais tá por aqui? Vamos ver. Deixa eu ver. Aqui. Ah, sim. Valdemir Krause, Curitiba. Ô Miro, um abraço pra você, rapaz. Deus abençoe você e toda a família, viu? Hoje e sempre, manda um abração pra Tere. Manda um abração pros meninos. Deus abençoe vocês. Um feliz sábado na presença de Deus e um ótimo final de semana. Ah, tia Lena, tio Carlos, bom dia pra vocês. Feliz sábado, bom final de semana. Pode deixar. Vou separar um louvor aqui especialmente para vocês, tá? Eva Bisse, bom dia, Eva. Tudo bem contigo? Tudo na paz? Um ótimo final de semana. Tá ouvindo também? Obrigado, viu, pelo carinho da audiência. Abração para você e para toda a família. Que você tenha um sábado repleto de muitas bênçãos e assim, um final de semana maravilhoso, tá? Bom dia também a Elza Virtuan. Bom dia, Elza, tudo bem? Bom dia, que Deus abençoe ricamente, tá? Dona Dirce Durante, bom dia, Dona Dirce. Como é que vai aí? Tudo na paz? Tudo certinho? Deus abençoe ricamente seu final de semana. Um final de semana repleto de muitas alegrias, vitórias, muita paz em família. Que Deus abençoe imensamente todos vocês, tá bom? Voltando aqui a entender um pouquinho sobre a vida de Elias. Elias, ele teve um desafio gigante, né? É como estava ali tentando trazer o povo de Israel a entender que só existe um Deus único, verdadeiro, aquele arquiteto que mantém todas as coisas. Tinha aí, né? O Acabe e a Jezabel, reis de Israel, né, dizendo que não, que deveriam adorar Baal, e tinha os profetas de Baal, e eles faziam sacrifícios e adoravam Baal. Estava o povo dividido nessa situação, até que houve um confronto. Estava ali toda a nação reunida, e ali no Monte Carmelo, e o rei e a rainha Jezabel, Elias contra 450 profetas. E o desafio era o seguinte: fazer descer fogo do céu. A gente lê esses relatos e às vezes a gente entende que isso é impossível, é historinha. Não, não, isso realmente aconteceu. E lá estavam eles, né, os 450 profetas de Baal iriam orar ao Deus Baal para que descesse fogo do céu e consumisse o sacrifício que eles haviam, o altar que eles haviam criado, construído, né, para que provasse que Deus Baal era o grande, grandioso Deus e assim por diante. Mas Eles oraram, eles gritaram, eles dançaram, eles imploraram, eles se jogaram ao chão e nada aconteceu. E ainda Elias meio que zombou deles, grita mais alto, quem sabe Baal está dormindo, né? Quem sabe ele não está ouvindo, grite, clame. E assim eles fizeram um alto e rasgaram suas vestes e imploraram e nada acontecia, nada, nada. Elias esperou o tempo necessário, todos ali diante, né, estavam vendo aquela situação, e Elias então construiu ali um altar com algumas pedras e pediu para que se cavasse ao redor e enchesse de água. Trago mais água, trago mais água. Mole todo o altar, jogue água no altar para que fique bem encharcado mesmo. E assim fizeram. E Elias então, em poucas palavras, fez uma oração ao Deus de verdade, ao Deus genuíno, ao grande arquiteto do nosso universo. E claro que em segundos desceu o fogo do céu e consumiu todo aquele altar e, diz a palavra, lambeu as águas que ali estavam, demonstrando o seu poder, a sua força, demonstrando que não existe nenhum outro Deus diante dele. Ele está lá nos mandamentos: não há outro Deus diante de mim. Grande vitória, grande vitória. Deus mostra para você todos os dias que ele é único. Ele mostra para você. Ele quer ser o seu único Deus. Você compreende isso? Faça aí uma pergunta para você mesmo. Se você tem Deus como Deus de verdade. Você aceita Deus como seu único Deus? Não tem nada acima dele na sua vida? Tem certeza? Porque nós, como seres humanos, muitas vezes temos a tendência de colocar coisas em primeiro lugar. Isso são baals em nossa vida. Nós damos mais valor, muitas vezes, a um bem material do que a Deus. Nós damos mais valor, muitas vezes, ao nosso trabalho do que a Deus. Vou dizer uma coisa, eu quero que você não leve a mal o que eu vou dizer. É só para a sua reflexão, eu quero que você pense sobre isso, tá? Nós damos muito mais valor, às vezes, à igreja do que a Deus. Mas como você está dizendo isso, Oliveira? A igreja não é o lugar onde Deus está? Sim, Deus está na igreja, Deus está aí com você, Deus está em seu coração. A Bíblia nos diz que nós somos o templo do Espírito Santo e Deus habita em nós, desde que você permita isso. Mas tem certas coisas que eu preciso que você entenda. Deus é maior que tudo. Deus é maior que todas as coisas. E você precisa estudar sua palavra. Conhecereis a verdade e a verdade vos libertará. Não é o fato de você ir à igreja. É o fato de se entregar a Deus. É o fato de conhecer suas verdades e vivê-las. Independente de doutrinas humanas, Deus é um. A sua mensagem é única. A sua verdade é única. Compreenda e não questione. Estude. Peça orientação divina. Sabe, quando você for estudar a palavra de Deus, peça que ele abra o seu coração, a sua mente, para que você compreenda claramente as suas verdades. Você não precisa ser influenciado por pessoas. Deixe Deus guiar sua vida, seus pensamentos. E seja forte e corajoso. E Deus fará você, de você, um vencedor. Sabe? Orar sem cessar. Compreenda que Deus está no controle de todas as coisas. E permita, permita que Ele seja o seu único e verdadeiro Deus.
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0: Itambé FM e a hora certa.
1: 11:40.
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A Helena de Floresta. Ah, quem mais está por aqui? Deixa eu ver. A Elenir, oi Elenir, bom dia. Bom dia também ao Rodolfo Caíque. Um abraço, rapaz, também. A Rosa Berlato. Bom dia, Nenzão. Bom dia, Neide Castaldelli, Alexandro Oliveira, Claudemir Fernandes. Bom dia, Jailon. Bom dia, gente. Obrigado aí pelo carinho da audiência, viu? Ah, bom dia também a Rose. Como é que tá, Rose? Tudo certinho por aí? Cuida da saúde, Rose, cuida da saúde. Mário Meirelles, bom dia também a todos vocês que estão ligadinhos com a gente, onde quer que você esteja pelo Brasilzão afora, é bom demais ter você aqui com a gente, viu? Ah, bom dia também ao Everson Gaspar, bom dia Everson, como é que você tá, rapaz? Tudo certinho, tudo na paz? Forte abraço para você, viu? Já vou ouvir o seu áudio aqui. Vamos falar um pouquinho aqui sobre Elias. Elias teve esse confronto gigante contra os 450 profetas de Baal e venceu. E venceu. O problema é que logo depois dessa grande vitória, a rainha Jezabel mandou matar Elias. Mandou perseguir Elias e achá-lo e matá-lo. Elias, em sua força, em sua grandiosidade, né? Temeu mesmo e fugiu. Fugiu para o deserto, teve medo e assim, ele entrou numa profunda depressão. E agora? Elias chegou ao ponto de se esconder numa caverna e pedir pela morte. Ele preferia morrer do que enfrentar a situação. É muito interessante essa situação, sabe? Porque algumas pessoas acreditam que o cristão não deve passar por depressão. Deve apenas confiar em Deus e ponto, acabou. Nós somos seres humanos, gente. Nós temos nossas fraquezas, nossas limitações. E aí? Quando bate o desespero, tem momentos em que nós nos sentimos acuados e sozinhos, por mais que Deus esteja do nosso lado, parece que não enxergamos. E sim, a depressão é o mal do século, mas ela se arrasta há milênios de anos. A depressão toma conta do nosso coração muitas vezes e nos sentimos sozinhos, desamparados e parece que estamos num abismo caindo, num abismo sem fim. E foi assim que Elias se sentiu. E eu acho muito interessante a forma como Deus lida com a situação. Deus trata da depressão de Elias. É como se você ver Deus agindo e entendendo, é como se fosse um manual perfeito de psicologia, cuidando da parte espiritual. Deus não dá um sermão a Elias. Ele não chacoalha Elias: ei, rapaz, acorda aí, para aí, você não vê tudo que eu já fiz por você, vai entrar em depressão por quê? Não é isso que Deus faz. Deus envia um anjo com um pão assado na hora, água, para que Elias se alimente e deixe Elias dormir, porque ele estava esgotado fisicamente. E o esgotamento físico afeta diretamente a mente. Então, Deus primeiro trata do corpo, para que Elias se fortaleça. Esse foi o primeiro passo, o cansaço físico e a nutrição. O segundo passo é o movimento e a mudança de ambiente. Elias caminha por 40 dias até o Monte Horebe. Sair do lugar de isolamento total ajudou a processar os sentimentos. Depois vem um desabafo emocional. Na caverna, Deus pergunta: o que faz aqui, Elias? Ou seja, ele quer ouvir Elias. Deus sabia o que estava acontecendo. Sabe, quando você vai conversar com Deus, entenda,
E Deus quer

você faz isso, apesar de saber tudo o que está acontecendo, ele quer ouvir. Por quê? Porque quando você fala, você coloca para fora seus sentimentos. Quando Deus faz a pergunta, o que faz aqui, Elias? Deus já sabia a resposta. Mas ele queria que Elias colocasse para fora seu medo, sua solidão, sua frustração, um desabafo. E aí vem o quarto passo do tratamento da psicologia de Deus, a mudança de foco. Ele manda uma brisa suave. Deus demonstra seu poder através de um forte vento, um terremoto e um fogo. Mas olha, Deus fala em um sussurro suave. Elias precisava entender que Deus age em silêncio e na calmaria, e não apenas com grandes eventos barulhentos. Deus dá novas tarefas a Elias. Esse é o quinto passo, um novo propósito. Deus dá tarefas a Elias: ungir os reis e treinar seu sucessor. O remédio final para a depressão de Elias foi redescobrir que sua vida ainda tinha utilidade e propósito. É interessante isso, né? Deus quer operar em sua vida. Quando você se sente deprimido, quando você se sente fraco, quando você não vê mais forças, Deus está atuando em você. Ele quer restaurar a sua vida. Ele quer te dar novos propósitos. É interessante. Sabe, quando você está sentindo destruído, quando você sente que está quebrado, é ali que Deus restaura, é ali que Deus transforma, é ali que Deus cuida de você, restaurando os cacos.

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1: É aquele momento que a gente pensa que Deus está longe, mas Ele está nos carregando no colo. Quando nós compreendemos isso, nós nos agarramos a Ele e permitimos que Ele trabalhe em nosso coração, e assim vencemos cada detalhe, cada problema. Bom dia, meu amigo Everson Gaspar, bom dia.
2: Fala, meu querido amigo, tudo bem, Oliveira? Bem. Aqui é o Everson Gaspar. Tô pedindo uma música aí pra vocês.
1: Sim.
2: Tá? É a música do Arautos do Rei, começando aqui.
1: Certo.
2: Arautos do Reis, começando aqui. Quem
1: linda
2: indicou
1: música.
2: Foi um cliente aqui da loja, o Éder e a Evelyn.
1: O Éder, um abraço,
2: aqui, eu perguntei
1: Evelyn,
2: pra eles,
1: um
2: que
1: abraço.
2: Música que você conhece, Evangélica? Daí eles indicou essa música aí. Um abraço para você, Oliveira, abraço a todos. Tá aqui também a Luna, hoje ajudando eu aqui.
1: Um abraço para você.
2: Né? Mas que Deus possa estar abençoando vocês aí, tá,
1: amém,
2: gente? Tudo de bom, bom final de semana a todos. E lembrando vocês que hoje tem DJ Renatinho, a partir das 2 horas, ao vivo hoje, hein? Tá voltando pra rádio,
1: que
2: DJ
1: maravilha.
2: Renatinho. Já
1: um abraço,
2: estúdios, no Estúdios 3, né?
1: Olha aí, isso mesmo.
2: Forte abraço para você aí, dá um abraço na Andréia, todos aí, todos que estão acompanhando a gente. Que Deus possa estar sempre abençoando a vida de vocês, tá bom?
1: Amém.
2: Forte abraço, tchau, tchau.
1: Começando aqui.

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0: Entenda que nesse momento mais difícil que você... Quando tem esse momento mais difícil que você passa na sua vida e que você só quer dormir, quer parar, quer jogar tudo pro alto, Deus está aí, ó, contigo, do seu lado. Terá momentos em que você vai querer se esconder e jogar tudo pro alto e desistir de tudo. É nesse momento que você precisa confiar e acreditar em Deus constantemente. Assim como Elias superou toda essa dificuldade, depressão, você também pode. Apenas permita que Deus trabalhe em seu coração e trate de você assim como tratou de Elias. Ele vai te dar um novo propósito, uma nova situação, uma nova vida. Mas você precisa permitir e acreditar e confiar. Faça isso hoje. Deixe Deus transformar sua vida, seu coração e te dar um novo propósito. Eu tenho certeza que Ele quer fazer de você mais que vencedor. Faça isso. Muito obrigado, viu, pelo carinho, pela audiência. Está acabando aqui o nosso louvor e adoração de hoje. Sábado que vem tem mais. Mas continue conosco aqui na Itambé FM, tá bom? Um abraço, Deus abençoe você. Deus esteja ao seu lado e esteja transformando sua vida hoje e sempre. Beijo no coração, fiquem com Deus. Tchau, gente, tchau.
1: 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Quando a gente está no fundo do poço, Deus não nos cobra performance, Ele nos dá descanso.
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4: Hora certa.
3: 12 horas e 1 minuto. 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
4: Hora certa.
3: 12 horas e 1 minuto. 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
5: Oi, gente! Nós estamos chegando aqui na nossa rádio preferida. Maravilha de programação, né, Chuchu? Como é que você tá? Tudo bem? Tudo beleza? Ah, que bom! Espero que sim, né? Muito prazer, eu sou o Cauê. E a partir de agora tem o nosso horóscopo. A gente vai saber quais são os destaques pro meu, pro seu, pro nosso signo nesta delícia de sabadão. Bom demais, hoje dia 22 de agosto de 2026, final de semana gostoso, né? Bora começar então, vamos lá? Alô, você de Áries! Sabadão, chegando com grandes promessas e ó, o dia tá propício pra aproveitar o bem bom, hein? Os astros convidam a tirar o pé de casa, dar asas aí ao espírito de aventura, saborear coisas diferentes, passeios, viagens, é. Os agitos virão de encomenda pra elevar a sua alegria de viver. Viu, Ariana, Ariana? Sol e lua garantem poder de... Que pode rolar, né? Uma conquista gloriosa na pista. A dois, clima de felicidade com o Xodózinho. O número de hoje pra vocês é o 9, a cor branco. Sabadão, Torinho! Terás boas chances de resolver pendências, agilizar questões que envolvam seguro, aluguel, imóvel ou mesmo quitar dívidas antigas. Amém? Os familiares vão valorizar a sua dedicação e devem retribuir o seu carinho à altura hoje. Bom, o sol desembarca em seu paraíso à noite e anima de vez os contatinhos. De quebra, o lance pode virar romance rapidamente, hein? Número da sorte é o 60, cor azul claro. Gêmeos! Ótimas vibes vão embalar os contatos com quem convive e trabalha, e a sintonia será de dar inveja, geminiano. Geminiana, hoje pode selar parcerias vantajosas e saberá vender o seu peixe também, viu? Com o Love, tudo indica que terá um sabadão animado e de grande harmonia. Número da sorte é o 6, a cor é o preto. E você de câncer? Câncer e amores vão sabadar com disposição extra e tendem a esbanjar energia física e mental. Nenhuma bagacinha deve atrapalhar os seus planos nem prejudicar o seu organismo. É hora de aproveitar a vida, né, Chuchu? Ó, você vai encantar e convencer o crush ou o mozão também. Número da sorte é o 46, a cor cereja. E assim, ponto final, né? Terminamos o nosso primeiro bloco aqui do horóscopo. A gente volta a qualquer momento aqui na nossa rádio. E aí falaremos pra vocês de Leão, Virgem, Libra e Escorpião. Continue com a gente, até daqui a pouco.
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3: Alô você, tô chegando, tô na área, tô aqui ó, de bem com a vida, no lugar certo e fazendo o que eu gosto, comunicando, levando alegria e fofocando, tricotando, contando pra você os babados dos famosos. Hoje é sabadabadu, é final de semana, adoro! 22 de agosto, eu sou o Silva Júnior e vou desfilando o meu veneno aqui no Fofoqueira. Zé Felipe está de volta ao mercado das apostas e o valor do novo contrato chamou a atenção. O cantor teria fechado um acordo de aproximadamente 350 milhões de reais por ano. A cifra representa cerca de 29 milhões de reais por mês para voltar a divulgar uma plataforma do setor. O novo acordo surge depois que Zé encerrou sua antiga parceria com a Blaze, perto do fim do casamento com Virgínia Fonseca em maio do ano passado. Na época, o filho de Leonardo teria demonstrado desconforto com algumas questões envolvendo a empresa e decidiu interromper a publicidade. Virgínia, que ainda era casada com Zé Felipe naquele período, tomou uma decisão diferente e continuou vinculada à plataforma. Agora, o sertanejo retorna ao segmento por meio de outra empresa, embora o nome da nova contratante não tenha sido revelado. Apesar dos números impressionantes, o valor de 350 milhões de reais foi divulgado com base em fontes e não em documentos públicos. Caso a informação seja confirmada, o novo contrato colocará novamente Zé Felipe entre os famosos envolvidos em grandes campanhas do mercado de apostas. Já já eu volto, porque eu aumento, mas não invento, aqui com o nosso Fofoqueira.
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2: Atenção, senhoras e senhores, está entrando no ar mais um The Music Coffee Time. A partir de agora tem grandes emoções da sua vida de volta para você aqui de presente. Eu sou o Diego Ferrari e estou com você a partir de agora no The Music Coffee Time. Apertem os cintos, sejam bem-vindos. 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

0: Isso é The Mills Coffee Time. 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
1: Hora certa.
2: 12 horas e 23 minutos. 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
3: Oi, gente! Tudo bem, Chuchu? A gente tá de volta, delícia de sabadão. Ei, final de semana, como é gostoso, né? Fala a verdade, adoro final de semana. Todos os dias são maravilhosos, mas o sabadão, menino, menina, vamos que vamos, porque tem previsões astrais. Bora? Alô, você é de Leão! Se depender do céu, o FDS tá com tudo e as vibes maravilindas da Lua, no setor mais positivo do seu horóscopo, garantem um sabadão perfeito para você aproveitar a vida, viu? É, clima animado e descontraído com o Love também. O número de hoje é o 5, a cor é violeta. Sonhando com um sabadão tranquilo, feliz, junto dos seus, né, Cristalzinho? Então, toma e se esbalda. Os astros estão de ótimo humor hoje, tá? E mandam excelentes energias para sua vida familiar, inclusive. Ó, teus encantos vão ficar turbinados e você vai esbanjar seducência. Que é isso, hein? Número da sorte hoje, virgem, é o 59, a cor é o creme. Libra, amores, os contatos sociais ficam pra lá de animados, viu? E ó, aproveite sem demora, porque desencontros e imprevistos podem rolar à noite. Vai trabalhar? Então vai ter disposição, ótima disposição hoje, durante o dia, principalmente. É, você vai fazer sucesso nos contatinhos também, tá? É, pois é. E hoje o sol, ele ingressa no seu inferno astral e deixa o seu jeitinho mais tímido. Tende a deixar o seu jeitinho mais tímido à tarde. Então aproveita na parte da manhã, beleza? Número da sorte hoje pra você de Libra é o 15, a cor é o lilás. Escorpião. E você de Escorpião, sábado. Se vem trabalhando, batalhando por melhorias, vai com força, foco e fé, porque tem tudo pra criar e cair nas graças da chefia. Pode conquistar o que tanto deseja, viu, Chuchu? Na relação a dois, astral leve e feliz com o Love. O número de hoje é o 4049, a cor azul esverdeado. E assim, ponto final. Terminamos mais um bloco, o segundo bloco de hoje. Daqui a pouco a gente vai voltar, a qualquer momento, aqui no, na nossa rádio, né? Pra terminar falando pra você de Sagitário, Capricórnio, Aquário e Peixes. Enquanto isso, curte aí a melhor programação do Brasil, porque tem música boa chegando, hein? Aumenta o som.
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13: Legal, turma! Estamos de volta com mais um bloco do Fofoqueira deste sabadão. Olha, o climão entre Neymar e Thiago Mendes voltou a dar o que falar depois do duelo entre Santos e Vasco no Campeonato Brasileiro no final de semana que passou. Antes da partida, Neymar tentou cumprimentar o adversário, mas ficou no vácuo, né? E as imagens rapidamente reacenderam a história de desentendimento entre os dois. A treta vem desde 2020, quando Thiago deu uma entrada dura em Neymar durante uma partida entre Paris Saint-Germain e Lyon da França. Os dois voltaram a se estranhar neste ano e Neymar chegou a chamar o jogador de babaca após um confronto pelo Brasileirão. Depois do novo episódio, Neymar resolveu falar sobre o assunto e garantiu que não existe rivalidade entre eles. O craque pediu que parassem com as comparações e brincou que tinha coisas mais importantes para resolver enquanto cuidava das crianças em casa. Apesar da tentativa de colocar um ponto final no assunto, o encontro dentro de campo voltou a movimentar os comentários dos torcedores. Neymar deixou claro que não pretende alimentar a polêmica, enquanto Thiago Mendes não teve nova declaração mencionada após o episódio. Gente, eu nem sabia quem era esse tal de Thiago Mendes até o episódio que aconteceu no final de semana passado. Quem é Thiago Mendes na fila do pão perto de Neymar? Pelo amor de Deus, né? Cada um que se coloque no seu lugar. O Thiago, pelo amor de Deus, né, Thiago? É, tenha educação, cumprimente o cara, seja quem for. Se teve rixa, que fique lá dentro de campo como jogadores mesmo falam. Daqui a pouco eu volto com o último assunto de hoje. Fique ligado!
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1: Eita, coisa boa, de volta com o nosso The Music Coffee Time. Então aumenta aí o volume, estamos chegando de volta com os grandes clássicos pra você.
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0: Tudo bem, gente? Essas são as últimas de hoje do nosso The Music Coffee Time. Obrigado aí pela tua sintonia. Se encontramos na próxima edição com mais The Music. Se cuida, juízo, e até a próxima edição.
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2: 12 horas e 45 minutos. 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
3: Oi, gente! E aí, froizinho de abroba, docinho de abacaxi, como é que você tá? Tudo jóia? Bom demais estar aqui com vocês, viu? Hoje é sabadão! Sabadão gostoso, hein? Bom demais, eu tô aqui para terminar previsões astrais. Vamos lá? Bora? Alô, você de Sagitário! Sagitário! Olha, hoje a Lua permanece no seu signo até o finalzinho da tarde, deixa sua energia milhão, além de prometer ótimas vibes em viagens, passeios e agitos. É, ó, também deve dar, se dar bem com todo tipo de gente e tem tudo para expandir sua rede de relações, hein? No romance, metas a dois vão ganhar impulso. O número da sorte hoje é o 4, a cor azul turquesa. Capricórnio! Ô, Caprica, dica de hoje é confiar na sua intuição e bora correr atrás dos seus interesses, viu? Teus instintos estão despertos neste sabadão, viu? E você pode farejar boas oportunidades e ganhos. Hoje, sua sensualidade vai marcar presença nos contatinhos durante o dia, mas à noite, as melhores promessas devem rolar, hein? Bom demais. Número de hoje, 59, a cor é o cinza. Aquário! Senhoras e senhores de Aquário, sabadão vem com excelentes energias hoje. Sua vitalidade estará em alta, viu? Durante o dia, não vai faltar disposição, não. Convém se poupar um pouquinho nos comes e bebes. Calma aí, vai acabar o mundo em comida.

0: comida não, né, Chuchu? Ó, no relacionamento com o Love, a intimidade vai ser o ponto alto, viu? Número da sorte hoje pra vocês é o 19, a cor dourado. E você de peixes? A dica hoje, vai à luta, mostre que sabe e logo tende a conseguir o que ambiciona. O Sabadão traz novidades no cardápio dos astros, hein? E você tem razão pra glorificar hoje. As atenções se voltam pro trabalho. Mas a lua muda de cenário no final da tarde, incentivando ou favorecendo a sua vida social e suas amizades também. Número de hoje pra vocês é o 29, a cor é o laranja. E assim, ponto final, terminamos o nosso horóscopo do dia. Mas ó, eu volto na segunda-feira, tá, Chuchu? Aqui na nossa rádio preferida. Bom resto de final de semana pra você. Se cuida, vai curtindo aí a melhor programação do Brasil. Bom final de semana, tchau, fui!
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0: Muito bem, estamos de volta, ótimo sabadão pra você. E o Fofoqueira tá no ar com o último bloco de hoje, trazendo os babados dos famosos. Graciane Barbosa está de volta à dança dos famosos da Globo. Mas não é só o retorno à competição que está movimentando a vida da musa fitness. O namorado, o empresário Gabriel Cardoso, decidiu se mudar de São Paulo para o Rio de Janeiro para ficar pertinho da amada durante essa nova fase. A mudança acontece enquanto Graciane encara novamente o desafio que terminou de forma dolorosa no ano passado. Em 2025, ela rompeu o tendão do quadríceps, é assim que se fala? Quadríceps do joelho esquerdo durante uma apresentação de lambada e precisou passar por cirurgia e abandonou a disputa. Agora, recuperada da contusão, Graciane contou que ainda enfrenta ansiedade e alguns medos por causa da antiga lesão, mas ganhou um apoio especial. A musa afirmou que se sente protegida ao lado de Gabriel e conseguiu dividir com o namorado suas inseguranças e dificuldades. Com o paulista agora no Rio, o romance também entra em uma fase assim, mais séria, né? Em uma nova fase, enquanto Graciane concentra suas energias na competição. Para ela, voltar ao programa representa mais do que disputar a dança. É uma oportunidade de superar o episódio que interrompeu sua participação. Gente, eu aumento, mas jamais invento. E o Fofoqueira de hoje, sabadão, vai ficando por aqui. Eu sou o Silva Júnior, o seu amigão. E segunda-feira volto com mais tricotadas pra você. Grande abraço, que você tenha o melhor final de semana da sua vida.
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4: É isso, gente boa, está no ar mais uma edição do seu, do meu, do nosso Sabadão VIP. Aquela mistura de músicas que eu sei que você ama todos os sábados aqui junto comigo na melhor rádio do Brasil. Prazerzão, Douglas Santos por aqui, o seu locutor, prometendo trazer essa programação incrível, uma sessão de misturas de músicas pra você. Então já vai te preparando, aumenta o volume do seu rádio e vamos de música, porque o Sabadão VIP está no ar. Você que não me conhece, prazerzão, Douglas Santos por aqui. E o seu Sabadão VIP está no ar, na melhor rádio do Brasil.

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0: Mais um momento, mais um show do intervalo chegando pra você, mais um break. Daqui a pouquinho estou de volta com muito mais Sabadão VIP.
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4: Mais uma edição do nosso Pronto Falei, nesse finalzaço de semana, hein? Vamos juntos por aqui. É o KS Kleber Salles na área para falar do cantor Luan Pereira. Ele fez altas revelações aí durante, né, nos últimos dias, falando sobre uma amizade com a Ana Castela, né? Ele revezou que a amizade entre eles, né, ele com a Ana Castela, começou de um jeito bem diferente, viu? Em uma entrevista publicada nas redes sociais, ele contou que os dois chegaram a trocar flertes e até mensagens com declarações românticas no início da aproximação. Segundo Luan, o contato começou pelo Instagram. Em uma das primeiras conversas, ele mandou para Ana a mensagem: "Meu coração é seu". A cantora respondeu no mesmo tom, dizendo que o coração dela também era dele. Com o tempo, porém, o relacionamento mudou e os dois acabaram construindo uma amizade muito próxima. Luan afirma que existe muito carinho entre eles e costuma dizer que ama a cantora. Atualmente, Luan é noivo da influenciadora Victoria Miranda, enquanto Ana Castela está solteira. A declaração do cantor despertou a curiosidade dos fãs, que chegaram a imaginar um possível romance entre os dois. Os artistas devem se reencontrar nas próximas semanas durante a programação de Barretos, onde ambos estão entre as atrações do circuito sertanejo. Eu sou Kleber Salles e volto daqui a pouco aqui no nosso Pronto Falei desse finalzaço de semana. Fique ligado.
2: Hein? Fique ligado. Mais. Uma hora e 14 minutos.
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4: Eu acho que você tem que mandar aquela mensagem. Mas manda o que tá no seu coração.
5: Porque se fosse eu falaria mais ou menos assim.

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1: E aí, tá curtindo Sabadão VIP? Gente, chegou aquele momento, chegou aquela hora do nosso show do intervalo e daqui a pouquinho estou de volta com muito mais pra você aqui, ó, comigo, Douglas Santos, com a melhor programação do seu rádio, que é o Sabadão VIP. Volto já!
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4: E o Cássio Gabus Mendes deixou o elenco de A Nobreza do Amor, mas já tem um novo trabalho confirmado na Globo. O ator gravou suas últimas cenas como Casimiro Bonafé e agora integra o elenco de Resposta ao Tempo, nova série escrita por Lícia Manzo. Na produção, Cássio interpretará Alfredo, marido de Heloísa, personagem de Júlia Gann. A trama acompanha as dificuldades enfrentadas pelo casal depois que os dois filhos deixam de morar em casa. Um deles vive no exterior e outro sai de casa logo no primeiro episódio, levando os pais a enfrentar a chamada Síndrome do Ninho Vazio. A série também conta a história de quatro nadadoras que foram campeãs nos anos 90, né, e se reencontram quase 30 anos depois. Durante o reencontro, um crime acontece e uma das protagonistas é assassinada. A identidade da vítima e do responsável pelo crime serão reveladas ao longo da história. O novo trabalho marca o retorno de Lícia Manzo à Globo e acontece pouco depois da saída de Cássio da novela Das Seis. É, e também o retorno aí da Júlia Gann, né? Que é uma grande atriz aí, marcou época, né? Em várias produções da Globo e agora vai estar também aí nessa série, com certeza fazendo um belíssimo trabalho, né? Eu sou Kleber Salles e volto na próxima edição aqui do nosso Pronto Falei.
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7: Hora certa.
8: 1:35.
0: 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Depois do intervalo, tem mais sucesso. Já já estamos de volta.
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1: E é isso, gente. Vou ficando por aqui com o nosso Sabadão VIP. Você curtiu a nossa programação? Eu curti junto com você aqui no nosso estúdio. Ficam todos na paz, na graça de Deus, pensamento positivo sempre. Tudo vai dar certo, tudo já deu certo na sua vida. Até o próximo sábado com mais uma edição do Sabadão VIP. Beijo no seu coração e até a próxima. Fui! Tchau!
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4: E a cantora Isa e o ator João Vitor Silva roubaram a cena na primeira noite do Festival de Gramado nesta última sexta-feira, né? O casal trocou carinhos durante o evento que marcou a abertura do tradicional Festival de Cinema. João Vitor integra o elenco de Antártida, filme responsável por abrir a programação e fez questão de levar Isa para acompanhar a estreia do longa na primeira fila do Palácio dos Festivais. A cantora também posou para fotos ao lado de Marina Rui Barbosa, protagonista da produção. Isa e João Vitor já haviam trabalhado juntos no filme Deixa Acontecer antes de começarem o relacionamento. Os rumores sobre o romance surgiram no final de 2025 e o casal assumiu publicamente a relação durante o carnaval deste ano. Já a Antártida é um thriller psicológico dirigido por Bruno Safadi. A história acompanha um crime brutal cometido contra uma cientista em uma estação brasileira isolada na Antártida. Com todos os homens da base como suspeitos, o filme tem estreia prevista nos cinemas brasileiros para o dia 17 de setembro, né? Então tá aí, né, João Silva, né? João Vitor Silva, que é agora o novo namorado aí da cantora Isa. E comemorando aí as produções, novos trabalhos e tudo mais. É muito bom, parabéns, viu? Eu sou Kleber Salles e terminando aqui o nosso Pronto Falei. Grande abraço para todo mundo, ótimo final de semana.
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5: Itambé FM e a hora certa.
6: 1:57.
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6: Opa, nós chegando aí, gente. Boa tarde, DJ Renatinho aqui ao vivo com vocês aqui pela Rádio Itambé FM. A nós aqui de novo, hein? Galerinha, estamos ao vivo aqui pela 105,9 aí Itambé FM. Pra você aí que gosta de curtir o flashback, só vem com a gente, tá? Já manda já aquele recadinho, já manda aquele alô pra gente aí. Sejam todos bem-vindos. Uma boa tarde, bora curtir o melhor do flashback. Bora lá.

duas até as 5 horas da tarde. Tem DJ Renatinho aqui na 105,9 para quem gosta de curtir o melhor do flashback, hein? Galera, seja bem-vindo, já peça sua música aí. Estamos ao vivo aqui pela Itambé FM. É nós, tá de volta, né? Assim como diz o Everson Gaspar, nós tá de volta. Eita, nós. Um abraço para você, Everson. Obrigado aí por mais uma vez uma oportunidade aí, tá? Deus abençoe, meu querido, você e sua família toda. Bora, que bora, galera. Bora curtir. Não vamos deixar parar, não, hein? Vamos lá aqui, ó. Só as top, hein? Só as top.

isso aí pra você que tá chegando, tá sintonizando na 105,9 na Itambé FM, hein? Um abraço pra vocês aí, bora curtir. DJ Renatinho, seu lançamento, hein? Só musicão, hein? Quer pedir sua música? Pede sua música de flashback aí dos anos 80, 90 e 2000. Se a gente não tiver aqui na programação, a gente dá um jeito de caçar aqui e achar elas pra vocês, beleza? Bora curtir, bora lá. Estamos ao vivo, mais uma vez, obrigado pela oportunidade, Everson. Obrigado mesmo, de coração. Bora lá? Bora curtir, bora, bora, sem parar, sem parar, sem parar, sem parar. Ó, essa aqui quem lembra, hein? Quem lembra dessa aqui, hein? Bora que bora, bora que bora.

você que tá chegando agora, boa tarde, boa tarde. Tá ligadinho com a gente, meu grande amigo Leonildo, né? Ô, Nildo. O JP, celular está lá ligadinho, né? Tá ouvindo a 105,9 aí também, FM. Um abraço pra você, pro João Pedro, né? E também pra Clarice, né? Tá curtindo também. Obrigado, tá? A audiência de vocês. É isso aí, galera. Obrigado mesmo. Tá ligadinho com a gente também a Cleusa. Ô, Cleusa, seja bem-vinda, tá? Ela mandou aqui, deixa eu ver o que ela mandou aqui. Eita, nós, deixa eu abrir o WhatsApp não quer. Abriu. Olá, boa tarde, meu amor, seja bem-vindo. Volta ao sábado fazendo o que você gosta. Amo você, obrigado. Eu também te amo, minha flor, bora que bora. Eita, nós, aqui tem até romance aqui, hein. Essa rádio é a rádio da família, como diz o Everson Gaspar, né? Mas é isso aí, gente. Obrigado de coração. Vai mandando seu alô, vai mandando sua mensagem aí. Quer pedir a música? Pede a música também, tá? Pede a música pra gente aí. Que se a gente tiver aqui, a gente já toca agora, ao vivo pra vocês, tá? DJ Renatinho fazendo a festa hoje aqui na 105,9. Aí também, FM, bora que bora. Alô, Jair da Biscoitaria, tá ligadinho? Tá ouvindo também, né, meu querido? Um abraço pra você, meu rei. E a galera tá participando aí já. Obrigado, tá, de coração. O pessoal tá mandando também aqui no particular, aqui do telefone do particular do DJ Renatinho. Obrigado, gente, obrigado de coração, tá? Obrigado mesmo, que o Papai do Céu venha sempre abençoar cada um de vocês. E bora curtir, hein? Bora que bora!

sucessos e mais sucessos, hein? Eita, nós! Quero agradecer de coração a cada um de vocês que está sintonizado na 105,9. Obrigado de coração, tá? Estamos ao vivo para você aqui pela Itambé FM. Só sonzeira, hein? Só sonzeira. Quero agradecer também meu grande amigo, o Jair, né? O Jair da Biscretaria, tá curtindo, tá ouvindo, né, meu querido? Um abraço para você, que Deus abençoe você, toda a sua família, tá? De coração. Já já a gente vai entrar aqui já nos nossos apoiadores culturais. Quero agradecer também o colaborador que ajuda a gente aí, né? 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Beleza, gente? Bora que bora. Acabou a música aí, DJ. É isso aí, galera. Vamos entrar aí já já. Nossos apoios culturais. Já já a gente volta, hein? Já já, hein?

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0: Atenção, você que é fã de Pitty. A cantora brasileira vai lançar um novo álbum com inéditas no dia 16 de outubro. E ela anunciou que esse trabalho dará início a um novo ciclo em sua carreira. Seu último disco com inéditas foi lançado em 2019. Matriz.
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4: 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E a hora certa.
5: Hora certa.
6: 2:25.
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Estamos de volta aí, né? Eita, nós. Um abraço pra você. O Mário Meirelles. Boa tarde, meu querido. Tudo bem? Estamos ao vivo hoje, viu? Quer pedir sua música, meu querido. Seja bem-vindo, hein? Quero agradecer também, mais uma vez, né? 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Eita, nós. Um abraço para você, Jair. Seja bem-vindo, tá, meu querido? Obrigado, tá? Deus abençoe você sempre aí, meu querido. Bora curtir? Bora lá, bora lá, bora lá!

0: participando, né? Tá junto com o DJ Renatinho. O Mário Meirelles já mandou um áudio aqui. Vamos ver se eu consigo abrir o áudio dele aqui pra ver. Não é fácil não, viu, gente? Ao vivo não é fácil não. Vamos lá.
1: Boa tarde, primo. É DJ Renatinho, opa, beleza? Bom. Aqui no Lava Jato, aqui em Floresta agora, hein? Morando aqui, ó.
0: Aí positivo. Sim. Positivo. Lava tarde, ó.
1: Aqui no último sinaleiro aqui em cima.
0: Entendi, aqui, meu querido.
1: Lavando o carro aqui, tomando uma gelada aqui, ó.
0: Tomando positivo. Uma geladinha.
1: Toca aí, Gala, Cama de Malais, pra gente aí.
0: Beleza, positivo, meu querido. Lá. Beleza, tranquilo, meu querido. Já na sequência, já toca sua música aí, viu, meu querido? E o DJ tá aí, tá aqui, gente. Estamos ao vivo, hein? Estamos ao vivo. Bora que bora. Aumente o volume. Só vem, só vem.

Só sucessos e mais sucesso, hein? Quero agradecer o pessoal também que tá pela web rádio, né? Tá pelo link da rádio aí, né? Obrigado, gente. Obrigado de coração. A galera tá lá em Londrina, tá curtindo pela web rádio. Ô, Bainha, um abraço aí. Seja bem-vindo, meu querido. Que Deus abençoe você e toda a sua família. Também tá o Carlos, né? Ô, Carlos, um abraço aí, meu querido. Tá curtindo, né? É, já tá pedindo aqui, ó. Tem que fazer um pendrive dessas músicas pra mim, hein? Eita, nóis. Um abraço, meu querido. Pode ficar tranquilo. A gente faz aquela música pra você, aquele pendrivinho. Topzera, bora lá, Tozão Boys. Abraço, meu querido, pode ficar tranquilo, a gente faz aquela música pra você, aquele pendrivinho. Topzera, bora lá,

0: Eita, nós, quem lembra essa música, hein? Só sucessos e mais sucesso, hein? Meu grande amigo Carlos, lá de Londrina, né? Tá curtindo a gente aí. Ele mandou um áudio pro DJ Renatinho aqui. Vamos ver o que ele mandou aqui pro DJ Renatinho? Vamos ver lá.
1: É isso aí, Renatinho, companheiro. Opa! Nós foi muitas brincadeiras dançantes com essas modas aí, hein?
0: Opa, com
1: show
0: certeza.
1: Show de bola, top, top.
0: Valeu, meu querido. Carlos, um abraço aí, meu querido. Um abraço pra você, pra família aí que tá ligadinho com a gente aí. Obrigado mesmo de coração, tá? Bora, gente, bora curtir, bora lá. Aí eu voltei a mesma música do DJ. Eita, nós. Fiquei empolgado aqui com o Carlos aqui, ó. Esqueci da música, meu Deus. Vamos com a outra então, Coco Belo. Quem lembra? Quem lembra? Quem lembra?

0: Boys, tá ligadinho com a gente também, o meu grande amigo Fábio, né? Ô Fábio, ele mandou um áudio aqui pro DJ Renatinho, vamos ver o que ele mandou aqui, deixa o DJ abrir aqui.
1: Ô DJ Renatinho,
0: opa! Um abraço
1: pro Fábio Batista de Itambé, DJ Renatinho.
0: Ô Fábio, é de Itambé, né meu querido? Obrigado aí pela audiência, meu querido, sintonizado aí na 105,9. Meu, muito obrigado, tá? De coração mesmo, por você tá aí junto com a gente aí, participando aí. Quer participar que nem o Fábio aí de Itambé? Só mandar seu áudio, manda seu áudio pra gente aí que a gente já passa aqui, peça a sua música. Se a gente tiver, a gente dá um jeito, se não tiver, a gente acha. Tenta fazer o melhor possível pra cada um de vocês, tá? Tá o Antônio Leite também tá ligadinho com a gente, né? O Antônio, um abraço aí, meu querido. Tá o Mário Meirelles, tá ligadinho, tá a Cleusa. Tá a galerinha aqui, tá o JP. Tá o meu grande amigo Jair da Brisquetra aí, tá lá, né? Tá ligadinho, tá lá na casa dele, lá. Tá curtindo a rádio, né? Um abraço aí, obrigado, tá, gente? Obrigado de coração, que Deus venha abençoar cada um de vocês, venha prosperar, tá bom? Bora curtir, bora lá.

mandando mensagem também aqui, até esqueci de falar dele, né? Ô, Claudemir Fernandes, o Buiú, um abraço, meu querido, seja bem-vindo. Ele mandou aqui, boa tarde, DJ Renatinho, tô curtindo a rádio, toca a música da Radiorama pra nós aí. Beleza, Claudemir, já tá na agulha aqui, já na sequência já toca a sua música, tá? Um abraço pra você, a galerinha que tá curtindo pela Web Rádio, seja bem-vindo. Um abraço de coração a cada um de vocês. Tá um grande amigo também, o Rodrigão. O Rodrigão tá lá em Foz do Iguaçu, tá curtindo a rádio, né? Um abraço aí, meu querido, seja bem-vindo, tá? La Morte, grande amigo aí também, parceiro da gente aí, tá? Obrigado de coração, beleza? Bora lá. Já na sequência já vem a música do Claudemir Fernandes. Um abraço aí, Claudemir, seja bem-vindo.

0: pessoal participando junto com o DJ Renatinho, né? Um abraço pra vocês, tá? O Dorivan Segatinho já mandou pro DJ aqui, falando aqui. Como é que ele mandou aqui? Ele mandou um áudio pro DJ aqui. E aí o DJ vai tentar colocar.
1: DJ Renatinho.
0: Opa, boa tarde.
1: Boa tarde, amigo Oliveira. Boa tarde, seus ouvintes.
0: Opa.
1: Dorivan Segatinho da Silva tá falando.
0: Fala, meu querido.
1: DJ Renatinho, toca pra nós aí. Pela folia.
0: Pela folia.
1: Pra todos os ouvintes, para você, meu rei. Um abraço. Fique com Deus.
0: Um abraço.
1: Boa semana. Sexta, sua família.
0: Valeu, Dorivan. Pra você também, meu querido. Tudo de bom. Que Deus abençoe você e sua família sempre, tá? Obrigado de coração. Ele pediu aí, a gente já vai tocar já na sequência, hein? Pela folia, pela folia, pela folia.
2: Pela folia.
0: Vai então aí, Dorivan. Aumente o volume. Bora curtir. Essa é a rádio 105,9, a rádio Itambé FM. É a minha, é a sua, é a nossa rádio Itambé FM, bora lá!
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1: E la follia, essa música foi pro Dona Ivan, né? Tá curtindo a gente, né, meu querido? Um abraço pra você, tá? Que Deus abençoe sempre vocês aí, tá bom? Pessoal de lá de Londrina tá participando também. Tem o meu grande amigo Tarugo. Ô, Tarugo, um abraço, meu querido. Seja bem-vindo, hein? Tá curtindo pela web rádio, né? Galera, quer participar também pelo WhatsApp da rádio? É só você. Deixa eu ver se eu lembro aqui, né? Everson, ajuda o pai, ajuda o tio, ajuda nós. Eita, nós. Eu esqueci o número do telefone da rádio, você acredita? Eita, faz tanto tempo que eu não entro aqui pra fazer ao vivo aqui com vocês, hein? A gente fica até perdido aqui. Mas já eu já vejo aqui o telefone, aqui, o WhatsApp aqui da rádio, já mando pra vocês aí. Tá Tarugo, tá o Tarugo, tá o Carlos, tá o Boinha. Tá uma galera curtindo aí a rádio também FM, hein? Muito obrigado aí pela web rádio, né? Deus abençoe a cada um de vocês. É, deixa eu colocar aqui, o Tarugo colocou um áudio aqui, mas eu vou colocar esse áudio, porque esse áudio, ele é um áudio meio, né Tarugo? Ele fala que eu sou, que ele é meu conhecido. Eita, nós, bora ver que ele mandou aqui.
2: E aí, Renatinho, caba macho!
1: Eita, nós, fala, Tarugo, aí, ó.
2: Prazer de falar com você, filho.
1: O prazer é todo meu, querido.
2: Meu garoto. Saudades, tudo... meus amigos aí de Floresta.
1: Ô, meu querido, um abraço.
2: Como é que você tá? O Taruguinho,
1: É, o Tarugo.
2: Que tá bem, viu?
1: Bom.
2: Fala comigo aí, ó, que você puder.
1: Deixa com nós.
2: É, rapaz, até que enfim você apareceu, hein, cara.
1: Eita, nós. Um abraço, meu querido. Beleza, Tarugo, um abraço aí, meu querido. Obrigado, tá? Obrigado pelo áudio, meu querido. Deus abençoe. O Everson já mandou aqui pro DJ aqui, né? É 988-37-4005. Já manda o seu áudio pra gente aí pela web rádio aí. Você está curtindo aí? Tem uma galera que tá curtindo bastante pela web rádio. Galera, já manda aí, tá? É 944-988-37-4005. Beleza? Obrigado.

Sabrina Boys. É, William Antônio, ô William, um abraço, meu querido. Tá curtindo, tá pela Alexia, né? É, hoje também tem a programação, tá na Alexia, né? É pela web rádio também. Pra galera que tá aí em outra cidade, que não consegue pegar aqui a 105,9 aí também FM, é só você entrar no link também, tá? Bora curtir, bora lá. Essa aqui vai lá pro meu grande amigo Tarugo. Ô Tarugo, um abraço, meu, meu querido, seja bem-vindo. A galera tá curtindo lá em Londrina, tá pela web rádio, né? Um abraço pra vocês. Ô William, então deu certo aí, né? Alex tá funcionando certinho, né, meu querido? Bora, bora que bora.

galerinha tá participando, tá junto com o DJ Renatinho. Obrigado à audiência de vocês, tá? Deus abençoe de coração a cada um de vocês, tá? É, deixa eu ver aqui. O William mandou aqui, manda um feliz aniversário pro Vando, marido da Graziele de Itambé. Pose, manda uma topzeira aí pra meu amigo. Deixa com nós, meu querido William, pode deixar. A gente já na sequência já vai tocar uma música aí pro Vando, tá? Feliz aniversário aí, Vando, que Deus abençoe você e sua família sempre também, meu querido. Então essa música aqui vai pro Vando, hein? Bora curtir. Quem lembra dessa aqui, hein? Ó. Só topzera, hein, gente? Só topzera. DJ Renatinho fazendo a festa junto com vocês aqui na Rádio Itambé FM

0: novo filme da saga Star Wars vai estrear nos cinemas no ano que vem, Star Wars Starfighter. E segundo o diretor, Shawn Levy, nossos personagens estarão no lado errado da galáxia. É sobre esses tipos de marginalizados que se encontram e têm a chance de descobrir o heroísmo por meio de suas conexões. Eles farão o melhor que podem numa galáxia caótica que ainda não foi completamente explorada.
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4: 6:20.
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17: Já estamos de volta, já estamos de volta. Eita, nós. 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Obrigado de coração. Deixa eu ver aqui também, tá o William. O William falou aqui, ó, Floresta também aqui, galera ouvindo, sintonizado aí também, FM, junto com o DJ Renatinho. Tamo junto, é nóis, William, um abraço, meu querido. A galera tá participando, tá junto aí. A galera também que tá lá no link da rádio, né, pelo WhatsApp não, minto, pelo link, né, pelo canal aí, né. Muito obrigado, gente, vocês aí que tá nos ouvindo, obrigado, que Deus abençoe a cada um de vocês, hein. Bora mais um pouco, DJ Renatinho, das 2 até as 5 da tarde, tem DJ Renatinho aqui na Itambé FM, fazendo a festa junto com vocês, hein. Obrigado de coração, mas de coração mesmo a cada um de vocês. José Vair também tá ligadinho, obrigado. Aí, cunhado, um abraço pra você, hein. Você não mandou pra mim aquele negocinho lá, né? Eita, nós. Mas é isso aí, galera, obrigado de coração a audiência de vocês aqui na Rádio Itambé FM. Muito obrigado mesmo, de coração mesmo. Que Deus venha abençoar a cada ouvinte, a cada pessoa que escute essa rádio. De coração, que o Papai do Céu venha sempre abençoar cada um de vocês. Bora curtir mais um pouco de DJ Renatinha?

topzera, topzera, lady, eita, Francesco. Quem lembra dessa música, hein? Meu Deus do céu, só sonzeira, só sonzeira. Quero agradecer de coração a cada um de vocês que estão participando aí, tá mandando seu áudio, tá mandando sua, pedindo sua música, né? Obrigado de coração. Gente, tem tanta gente aqui que eu nem sei mais o que fazer. Eita, um abraço de coração, tá, gente? Vamos de sucesso. Quem lembra dessa música? Versão Italo Dance. Sissi Cat, topzera de som, hein? Quem lembra? Quem lembra? Ô, Bahia, um abraço, meu querido! A galera tá participando, tá ligadinho, né? Tá ligadinho na 105,9, hein? Bora que bora! Aumente o volume! Aumente o volume! Sissi

sucessos e mais sucessos é só aqui na Itambé FM. Na sequência vem Sônia. Só lançamento, só coisa boa, hein? Só coisa boa aqui hoje, hein? Bora que bora, DJ! Quem lembra dessa daqui, hein? Quem lembra dessa aqui, hein? Ó! Bora que bora!

Sônia, Sônia pra você, quem gosta, só sucessos e mais sucessos. Lançamento aí, hein? Eita, nós! Quer mandar seu WhatsApp aqui pra rádio? 4498837-4005, hein? Já vem falar, já vem pedir sua música aqui, já vem falar com o DJ Renatinho, tá? Um abraço pra vocês, bora curtir, bora lá, hein, ó. Só lançamento, só coisa boa, hein? Só as topzeira. Aumente o volume, bora que bora, bora que bora.

Aumente o volume. Meu grande amigo Jair da Bicicletaria pediu aqui Marina. Marina. Eita, nós. Já tá na agulha aqui, Jair. Bora tocar. Bora lá.

0: Marina. Essa música foi lá pro Jair da Biscretaria. Ô Jair, um abraço pra você, meu querido. Deus abençoe, tá? É. O William pediu aqui, o William Antônio, né? Ele pediu aqui, deixa eu ver aqui. Deixa eu apoiar o áudio dele aqui. Deixa eu ver o que ele mandou aqui.
1: Amigo, manda uma música aí pro Siriri de Itambé. Tá ligado aqui.
0: Mandar uma música pro Siriri de Itambé. Ele tá falando aqui pra mandar uma música pro Siriri de Itambé. Beleza, William. Já na sequência já vou tocar uma música pra ele aqui, tá? Um abraço, meu querido. É isso aí, gente. Quer pedir sua música? Pede sua música aí. Bora pra cima, bora curtir. Aí também FM

sequência então vem a música do Siriri de Itambé, né? Um abraço aí, meu querido. Só as topzeiras, hein? Aumente o volume, se não aumentar.

Fellini. Eita, nós, hein? Italiano. Só stop, hein? Só stopzera. Só stopzera. Na sequência vem aí, pra quem gosta, Bad Boy Blues. Alô, Buiu. Um abraço, meu querido. Seja bem-vindo.

É Bad Boy Blues, lançamento aí, versão Italo Dance. Pra quem gosta de curtir, hein? O melhor do flashback é só aqui na rádio e também FM na 105,9, hein? Eita! Estamos aqui então no estúdio 3, né? Como diz o Everson Gaspar, né? Tá no estúdio, tem o estúdio 1, o estúdio 2 e agora o estúdio 3. Ó, deu certo, hein? Estúdio 3, eita nós! Um abraço pra você que tá ligadinho, tá sintonizado aí na 105,9. Obrigado, tá? Que Deus abençoe a cada um de vocês, sempre de coração mesmo, tá? E é isso aí, gente. Só tenho que agradecer a Deus, primeiramente. Agradecer também a cada um de vocês que sempre tá ligadinho com a gente. O Papai do Céu vai sempre abençoar. Até as 5 horas da tarde tem DJ Renatinho aqui na Itambé FM, hein? Obrigado. Quer mandar seu... pedir sua música, né? Quer mandar seu WhatsApp aqui pra rádio? 44988374005. Já peça sua música, já pede, já manda seu áudio também, né? Bora que bora, bora curtir. É isso aí, bora lá, gente. Vai aumentar o volume. Só

É pra galera que tá chegando, tá escutando pela web de rádio, né? Eita, nós, pelo link, né? Link da rádio aí. Um abraço aí. Ô, Rodrigo La Morte, tá ligadinho, tá ouvindo, né? Tá lá em Foz do Iguaçu, tá ligadinho, tá curtindo a rádio, né? Um abraço aí, meu querido. Tá ligadinho também, meu grande amigo Claudinei Ávila. Ô, Claudinei, um abraço, meu querido. Boa tarde, seja bem-vindo, hein? Galera, tá chegando em peso, hein? Até 5 horas da tarde tem DJ Renatinho aqui fazendo a festa junto com vocês, hein? Obrigado de coração a cada um que sempre fica ligadinho aí na rádio, na 105,9, na Itambé FM, hein? Agradecer a cada um de vocês presente aqui. Deus abençoe mesmo, de coração a cada um. O Claudinei já mandou aqui, cadê os Italo Dance? Eita, nós. Já vou apoiar aqui, Claudinei, já vou apoiar um aqui, versão Italo Dance, tá? Essa aqui vai especialmente pra você aí, meu querido. Um abraço. Bora aumentar o volume e bora curtir. Bora lá, bora lá, bora lá.

Na sequência vem versão Italo Dance pro meu grande amigo Claudinei Ávila. Bora que bora. Já na sequência vem Cassino também pro meu grande amigo La Morte. Ei, La Morte, um abraço aí, meu querido. Tá curtindo, né? Essa aqui vai então lá pro meu grande amigo Claudinei Ávila. Chegou também na área o ADM Blood White. Tá aí, ô Douglas, um abraço, meu querido. A galera aí do Lineage também tá

galera tá participando, tá mandando o seu recado aqui, hein? O ADM Brodwhite mandou aqui um abraço a todos os ouvintes da Rádio Itambé FM. Estamos curtindo aqui do Mato Grosso. Toca Voyage Voyage. Eita, pra gente. Aí, valeu, um abraço. Obrigado, Douglas. Um abraço pra você também. Na sequência vem a música do Rodão, né? Que é o La Morte. E depois já vem Voyage Voyage, que é do meu amigo Douglas, né? Lá do Mato Grosso. Um abraço pra vocês aí. Bora curtir, bora lá.

galera que gosta. Cassino. Pra relembrar, é bom demais, hein? Bom demais. Um abraço pra vocês aí que tá curtindo, tá ligadinho. Um abraço também pra Deza, né? A Deza também tá ligado. Obrigado, viu? Tá lá em Dr. Camargo, tá ligadinho, tá falando que gosta demais de música flashback. Obrigado, tá? Obrigado mesmo de coração. Na sequência vem a música do meu grande amigo Douglas, lá do Mato Grosso, ó. Que ele pediu. Voyage, voyage.

0: Voyage, Voyage, pra quem lembra, hein? É bom demais. Na sequência vem meu grande amigo e patrão, né? O Everson Gaspar. Vamos ver o que ele mandou aqui.
1: Fala, meu amigo DJ Renatinho. Opa. Tudo bom? Como é que você tá, meu irmãozinho?
0: Bem, graças
1: tranquilo?
0: A Deus. Graças a Deus.
1: Tranquilo aí, tudo sossegado.
0: Tranquilo.
1: Tá aí fazendo o programa hoje. Show de bola, audiência, hein? Quando você tá na rádio, a audiência é outra, meu irmãozinho. Beleza? Forte abraço pra você, seja obrigado. Sempre bem-vindo, as portas estão sempre abertas, tá? Toca uma moda pra nós aí, toca um dance top de linha aí pra nós, tá?
0: Deixa
1: com é
0: nós.
1: Isso aí, toca I Need You, lembra? I Need You, é isso aí, não vou cantar senão vou passar vergonha. Mandar um abraço pra todos os ouvintes que estão acompanhando a Rádio També FM, que Deus possa estar abençoando sempre vocês, abençoando nossa rádio, abençoando os ouvintes.
0: Verdade.
1: Que vocês tenham um abençoado e maravilhoso final de semana. E bora lá, que nem diz você, bora lá curtir aí também FM e o Flashback Ítalo Dance World com o DJ Renatinho.
0: Eita, nós. Um abraço, Everson. Obrigado, tá? Obrigado mesmo de coração pela oportunidade mais uma vez que você me deu e me dá, né? E a confiança que você tem na gente, né? Obrigado mesmo de coração. Bora curtir então a sequência aí, então vem a música. Uma música top aí pro Everson Gaspar, hein? Ele vai gostar. É versão Italo Dance. Bora que bora!

0: Segundo a imprensa norte-americana, o longa-metragem Código Vingança, novo trabalho de Jason Statham, vazou acidentalmente no Prime Video antes de estrear nos cinemas. O filme ficou online na plataforma por pelo menos uma hora na última quarta-feira. O longa deve estrear nos cinemas brasileiros no dia 10 de setembro.
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3: Hora certa!
4: 4:22.
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Quero agradecer também meu grande amigo e parceiro Jair da Bicicletaria, né? É um grande amigo e parceiro que ficou com a gente, com o DJ Renatinho. Deus abençoe, meu querido. Meu grande amigo Leonido da JP também tá ligadinho, tá ouvindo aí também FM, né? Junto com o DJ Renatinho, o Claudemir Buiú. Tá uma galera, ixi, hoje tá top, gente. Tá, parabéns pra vocês, tá? Parabéns mesmo, de coração. 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Para que você ouviu aqui na Itambé FM com o DJ Renatinho, né? Obrigado, gente. Deus abençoe a cada um de vocês. Bora curtir mais um pouco do DJ Renatinho. Até às 5 tem eu, hein? Bora lá, bora lá!

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1: Essa aqui vai lá pro Claudinei Ávila, Los Brabos, Black Black, bora que bora!

Los Bravos. Bravos, né? Los Bravos. A música aí foi lá pro Claudinei Ávila. Tá curtindo a gente, né, meu querido? Um abraço aí, seja bem-vindo, hein? Um abraço de coração a cada um de vocês, o pessoal que tá indo pela web rádio, né? Lá pela internet. Um abraço pra vocês, hein? Pra quem lembra também, tem mais outra aqui, ó. Quem lembra dessa aqui, hein? Quem lembra?

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1: É, Dr. Alban. Quem lembra, hein? Só top mesmo, hein? Na sequência vem Plaza. Bora, bora, bora, bora. Só as topzera, hein? Só as topzera hoje, hein? Pegando lá no fundo do baú. Bora que bora. Quer mandar seu áudio? Manda aí.

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para quem gosta. Gigi de Agostino. Quem lembra, hein? Só sonzeira, só sucesso, hein? Meu Deus do céu. Hoje foi top. Top demais, hein? Agradecendo a presença de cada um de vocês que estava até agora com o DJ Renatinho, desde as 2 horas da tarde até agora, hein? Obrigado mesmo de coração a cada um de vocês. Lembrando que sábado que vem, se Deus quiser, tem mais, hein? Tem mais DJ Renatinho aqui junto com vocês na Itambé FM. Quero agradecer primeiramente ao Papai do Céu, depois a cada um de vocês, também o Everson Gaspar, né? Meu grande amigo Oliveira Júnior também. E tudo corre bem, se Deus quiser, sábado que vem tem mais DJ Renatinho, hein? Obrigado aí, ó, ao nosso amigo colaborador que ajudou a gente aí, que deu uma força pra gente, meu grande amigo Jair da Bicicletaria, né? Ô Jair, um abraço aí, meu querido, obrigado, tá, pela audiência, obrigado também pelo carinho que você deu por nós, tá? Deus abençoe mesmo. Everson Gaspar já tá mexendo lá já, eita, já tá programando já, né, meu querido? Hoje tem, logo à noite, tem mais, Everson? Tem flashback? Tem, né? A partir das 7 horas, se eu não me engano, acho que tem flashback também, mais um pouquinho. É isso aí, gente. Obrigado de coração a cada um de vocês que estava até agora junto com o DJ Renatinho. Vou deixar minha saideira aqui. Se o Everson deixasse, eu ficava até uma meia-noite aí, 5 horas da manhã, aí, tocando só as topzera, hein? Mas não pode... Um abraço pra vocês, gente. Obrigado, que o Papai do Céu venha abençoar cada um de vocês. Venha sempre iluminar. Vou deixar minha saideira aqui de hoje. Alô, Claudinei Ávila. Obrigado. Claudemir Buiú. Alô. A galera tá ligadinha aí. A galera que tá lá, tá ligadinho lá na web rádio, né? Ô, pessoal. A galera lá de Londrina tá curtindo. Meu grande amigo Douglas, lá de Mato Grosso, também tá curtindo a gente, um abraço pra vocês, obrigado tudo pela web rádio aí, uma galerinha grande aí curtindo a gente também, obrigado pela audiência. E encerrando por hoje aí, se tudo correr bem, se Deus quiser, sábado que vem tem mais, hein? Tem mais DJ Renatinho. E é isso aí, Claudinei Ávila, o Claudinei já mandou aqui, já vai, tá cedo, eita nós. Tá também o Mário Meireles, obrigado, tá, pela audiência de cada um de vocês. Papai do Céu veio abençoar, ao William, né? Tava também aí o Evair, uma galerinha curtindo junto com a gente. Obrigado mesmo de coração a cada um de vocês. Beleza? Deixa minha saideira e encerrar por hoje. Tchau, fui, até sábado que vem, se Deus quiser. Bora lá!

0: preparem-se para um possível retorno real. Fontes da imprensa britânica indicam que o príncipe Harry e Meghan Markle estariam se preparando para voltar a morar no Reino Unido. A notícia, divulgada na noite de ontem, já está causando um burburinho enorme. Os filhos do casal, Archie e Lilibet, já estariam até matriculados em uma escola britânica, com o ano letivo começando em setembro. A casa nova, que não seria uma residência real, estaria sendo escolhida na região de Northampton ou Cotswolds. Será que teremos os duques de Sussex de volta à terra da rainha?
1: Sim!

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1: Hora certa.
2: 5:04.
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0: ator Danilo Mesquita causou frição ao ser questionado sobre um suposto romance com a poderosa Anitta. A reação do galã foi inesperada e deixou todo mundo curioso para saber o que realmente está rolando entre os dois. Será que temos um novo casal no pedaço? Ou foi apenas mais uma fofoca que agitou o mundo dos famosos? O mistério continua no ar, mas a internet já está em polvorosa com essa possibilidade.
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7: 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E a hora certa.
8: 5:26.
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a influenciadora Virgínia Fonseca e o jogador Vini Júnior estão dando o que falar após a divulgação de um vídeo onde Virgínia requebra o som de uma música proibidona. A cena, claro, roubou a cena e virou assunto nas redes sociais. Os fãs estão enlouquecidos com a desenvoltura da loira e a participação do craque. É a prova de que quando Virgínia aparece, o babado é garantido e a repercussão é imediata. Sim.

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1: Hora certa.
2: 5:54.
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0: sensacional.
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notícia linda para o mundo dos famosos. A atriz e cantora Mariana Rios e seu amado Juca Diniz oficializaram o noivado em um jantar super intimista. O evento, discreto e cheio de charme, reuniu apenas os mais próximos. Mariana, que já havia revelado em entrevista que não esperava o pedido, agora celebra essa nova fase em sua vida. Desejamos

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2: Itambé FM e a hora certa. 6:30.
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0: cantor Fiuk está novamente no centro das atenções ao desabafar sobre a conturbada relação com seu pai, Fábio Júnior, e também sobre sua situação financeira. A polêmica briga de 4 anos entre pai e filho voltou à tona, com Fiuk revelando mágoas antigas e cobranças de infância. O ex-BBB chegou a ironizar as polêmicas familiares e a venda de seu carro, questionando se seria proibido falar sobre o assunto. A assessoria de Fiuk informou que ele não fará novos comentários, enquanto Fábio Júnior segue em silêncio.
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5: 6:56.
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0: Valeu, Rian SP.
1: Eu que agradeço, meu parceiro, por estar aqui hoje no DVD de vocês.
0: Que Deus continue te abençoando.
1: Satisfação. Tamo junto, família. Vamos que vamos.

0: Padre Gustavo Lima, meu amigo, tudo bem?
1: Obrigado, amado.
0: Que honra ter você aqui.
1: Que alegria estar com você, querido.
0: 50 anos de carreira,
1: 50 anos de carreira.
0: Hoje você aqui, viu, obrigado, viu?
1: Não é para qualquer um, não. Eu espero que um dia eu possa fazer pelo menos a metade disso, irmão. Parabéns.
0: Espero que esteja lá com você.
1: Deus abençoe. Muita uma salva de palmas. Amado Batista, o nome dele. Amado, Deus te abençoe.
0: Paz, meu amigo.

0: A Festa do Peão de Barretos chega com inovações que prometem aprimorar a experiência do público. A arena principal recebeu um moderno telão hexagonal com 6 faces de LED, garantindo uma visibilidade espetacular para todos os detalhes do rodeio e dos shows. Além disso, o palco amanhecer foi ampliado e agora conta com um camarote com capacidade para 800 pessoas, oferecendo mais conforto e uma vista privilegiada. O evento também apresenta uma nova área de hospedagem, a Reserva Barretos, com cabanas equipadas para o bem-estar dos visitantes.
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3: Hora certa.
4: 7:49.
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0: A tradição sertaneja marca presença na Festa do Folclore em Três Lagoas. A dupla César e Paulinho foram a atração principal que animaram o público nesta quinta-feira, 20 de agosto, entregando um show inesquecível para os amantes da boa música caipira. Com um repertório repleto de clássicos e sucessos que atravessam gerações, César e Paulinho trazem uma noite de muita emoção e alegria. É a cultura caipira sendo celebrada em grande estilo com uma das duplas mais respeitadas do cenário sertanejo.
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5: Itambé FM e a hora certa.
6: Hora certa.
7: 8:42.
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